0: Muchas gracias. Muchísimas gracias a todos.
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São duas horas. 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

São 4 horas. 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

0: 6 horas.
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0: 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O presidente da Associação Nacional de Municípios Portugueses, Pedro Pimpão, voltou a defender a criação urgente de um mecanismo de apoio financeiro para ajudar os municípios a recuperar dos equipamentos e infraestruturas danificadas pelas tempestades que atingiram o país nos últimos meses. No final da reunião do Conselho Diretivo da Associação Nacional de Municípios Portugueses, realizada em Coimbra, o também presidente da Câmara Municipal de Pombal apelou ao Governo para aprovar rapidamente um despacho que permita enquadrar estes apoios. Pedro Pimpão sublinhou ainda que, apesar de já terem sido disponibilizados alguns adiantamentos financeiros, continua por definir o enquadramento legal que permitirá aos municípios candidatar os investimentos já realizados ou previstos na recuperação das estradas, equipamentos públicos e outras infraestruturas afetadas pelo mau tempo. O responsável defende que as autarquias devem ser ressarcidas pelos custos que têm vindo a assumir na reposição das condições de segurança e no funcionamento destes equipamentos essenciais. No mesmo encontro, Pedro Pimpão fez também um balanço do apoio prestado às populações afetadas pelas intempéries, sobretudo na recuperação de habitações permanentes. Segundo o dirigente da ANMP, dos mais de 25 mil processos relacionados com danos em habitações, mais de dois terços já foram analisados. O autarca mostrou-se, no entanto, confiante de que o processo possa ficar concluído nas próximas semanas. A Associação Nacional de Municípios Portugueses lembra ainda que vários concelhos continuam a contabilizar prejuízos significativos provocados pela tempestade de inverno. Aguardam ainda uma resposta do Governo para avançar com a recuperação das infraestruturas públicas afetadas. Os doentes da região de Leiria com problemas de ritmo cardíaco já podem ser diagnosticados e tratados mais perto de casa. O Hospital de Santo André colocou em funcionamento o novo programa de eletrofisiologia, uma valência que permite realizar exames e tratamentos especializados sem necessidade de encaminhamento para Coimbra ou Lisboa. Até agora, a maioria dos utentes que necessitava de estudos eletrofisiológicos ou de procedimentos para eliminar focos elétricos anómalos era transferida para hospitais centrais. Com a entrada em funcionamento deste programa, a resposta passa a ser prestada localmente, reduzindo deslocações e tempo de espera. A Unidade Local de Saúde da região de Leiria considera que este é um marco importante na diferenciação dos cuidados de saúde da região, garantindo acessos técnicos avançados de diagnóstico e tratamento das arritmias cardíacas. O diretor do Serviço de Cardiologia, David Mourão, através de uma nota citada nesta nota de imprensa, afirma que é um avanço significativo para os doentes e para a própria unidade hospitalar. O responsável destaca ainda que a nova capacidade permite tratar os utentes com tecnologia de ponta, em condições de total segurança e sem necessidade de sair da região de Leiria. A eletrofisiologia dedica-se ao estudo da atividade elétrica do coração, permite identificar com precisão alterações no sistema de condução cardíaca. O novo programa inclui tratamentos por ablação, uma técnica minimamente invasiva utilizada para controlar ou eliminar diferentes tipos de arritmias. Além de melhorar a comodidade para os doentes e respectivas famílias, a nova valência deverá também contribuir para uma gestão mais eficiente dos recursos hospitalares e reforçar a posição do Hospital de Santo André como uma referência na área de cardiologia. Pode ler-se também nesta nota da instituição. E a Guarda Nacional Republicana reforçou o dispositivo de prevenção e combate aos incêndios rurais em todo o território continental, face às previsões meteorológicas que apontam para um agravamento significativo do risco de fogo nestes dias. A subida das temperaturas, o vento forte e a redução da umidade relativa do ar levam a Guarda Nacional Republicana a aumentar os meios humanos e tecnológicos no terreno, com o objetivo de reforçar a vigilância, a detecção precoce de incêndios e a proteção das populações e da floresta. Entre as medidas adotadas estão o reforço do patrulhamento nas zonas florestais e agrícolas, a mobilização diária de cerca de 210 patrulhas, o apoio de 20 patrulhas das Forças Armadas, a utilização de drones e a monitorização de cerca de 7 milhões de hectares através da Rede Nacional de Videovigilância Florestal. Desde o início do ano, a GNR realizou mais de 22 mil patrulhas de vigilância e detecção de incêndios. No mesmo período foram identificados 718 suspeitos, detidas 120 pessoas pelo crime de incêndio florestal. De acordo com a Guarda, quase 60% dos incêndios investigados tiveram origem em comportamentos negligentes, sobretudo relacionados com queimadas e queimas de sobrantes. A GNR recorda ainda que nos dias em que o risco de incêndio é muito elevado ao máximo, é proibido fazer queimadas, acender fogueiras, lançar foguetes ou utilizar máquinas sem os equipamentos de segurança exigidos. A Guarda apela à colaboração da população, lembra que a prevenção continua a ser a melhor forma de proteger pessoas, bens e também o património florestal.
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3: O presidente da Associação Nacional de Municípios Portugueses, Pedro Pimpão, voltou a defender a criação urgente de um mecanismo de apoio financeiro para ajudar os municípios a recuperar os equipamentos e infraestruturas danificadas pelas tempestades que atingiram o país nos últimos meses. No final da reunião do Conselho Diretivo da Associação Nacional de Municípios Portugueses, realizada em Coimbra, o também presidente da Câmara Municipal de Pombal apelou ao Governo para aprovar rapidamente um despacho que permita enquadrar estes apoios. Pedro Pimpão sublinhou ainda que, apesar de já terem sido disponibilizados alguns adiantamentos financeiros, continua por definir o enquadramento legal que permitirá aos municípios candidatar os investimentos já realizados ou previstos na recuperação das estradas, equipamentos públicos e outras infraestruturas afetadas pelo mau tempo. O responsável defende que as autarquias devem ser ressarcidas pelos custos que têm vindo a assumir na reposição das condições de segurança e no funcionamento destes equipamentos essenciais. No mesmo encontro, Pedro Pimpão fez também um balanço do apoio prestado às populações afetadas pelas intempéries, sobretudo na recuperação de habitações permanentes. Segundo o dirigente da ANMP, dos mais de 25 mil processos relacionados com danos em habitações, mais de 2/3 já foram analisados. O autarca mostrou-se, no entanto, confiante de que o processo possa ficar concluído nas próximas semanas. A Associação Nacional de Municípios Portugueses lembra ainda que vários concelhos continuam a contabilizar prejuízos significativos provocados pela tempestade de inverno. Aguardam ainda uma resposta do Governo para avançar com a recuperação das infraestruturas públicas afetadas. Os doentes da região de Leiria com problemas de ritmo cardíaco já podem ser diagnosticados e tratados mais perto de casa. O Hospital de Santo André colocou em funcionamento o novo programa de eletrofisiologia, uma valência que permite realizar exames e tratamentos especializados sem necessidade de encaminhamento para Coimbra ou Lisboa. Até agora, a maioria dos utentes que necessitava de estudos eletrofisiológicos ou de procedimentos para eliminar focos elétricos anómalos era transferida para hospitais centrais. Com a entrada em funcionamento deste programa, a resposta passa a ser prestada localmente, reduzindo deslocações e tempo de espera. A Unidade Local de Saúde da região de Leiria considera que este é um marco importante na diferenciação dos cuidados de saúde da região, garantindo acessos técnicos avançados de diagnóstico e tratamento das arritmias cardíacas. O diretor do Serviço de Cardiologia, David Mourão, através de uma nota citada nesta nota de imprensa, afirma que é um avanço significativo para os doentes e para a própria unidade hospitalar. O responsável destaca ainda que a nova capacidade permite tratar os utentes com tecnologia de ponta, em condições de total segurança e sem necessidade de sair da região de Leiria. A eletrofisiologia dedica-se ao estudo da atividade elétrica do coração, permite identificar com precisão alterações no sistema de condução cardíaca. O novo programa inclui tratamentos por ablação, uma técnica minimamente invasiva utilizada para controlar ou eliminar diferentes tipos de arritmias. Além de melhorar a comodidade para os doentes e respectivas famílias, a nova valência deverá também contribuir para uma gestão mais eficiente dos recursos hospitalares e reforçar a posição do Hospital de Santo André como uma referência na área de cardiologia. Pode ler-se também nesta nota da instituição. E a Guarda Nacional Republicana reforçou o dispositivo de prevenção e combate aos incêndios rurais em todo o território continental, face às previsões meteorológicas que apontam para um agravamento significativo do risco de fogo nestes dias. A subida das temperaturas, o vento forte e a redução da umidade relativa do ar levam a Guarda Nacional Republicana a aumentar os meios humanos e tecnológicos no terreno, com o objetivo de reforçar a vigilância, a detecção precoce de incêndios e a proteção das populações e da floresta. Entre as medidas adotadas estão o reforço do patrulhamento nas zonas florestais e agrícolas, a mobilização diária de cerca de 210 patrulhas, o apoio de 20 patrulhas das Forças Armadas, a utilização de drones e a monitorização de cerca de 7 milhões de hectares através da Rede Nacional de Videovigilância Florestal. Desde o início do ano, a GNR realizou mais de 22 mil patrulhas de vigilância e detecção de incêndios. No mesmo período foram identificados 718 suspeitos, detidas 120 pessoas pelo crime de incêndio florestal. De acordo com a Guarda, quase 60% dos incêndios investigados tiveram origem em comportamentos negligentes, sobretudo relacionados com queimadas e queimas de sobrantes. A GNR recorda ainda que nos dias em que o risco de incêndio é muito elevado ao máximo, é proibido fazer queimadas, acender fogueiras, lançar foguetes ou utilizar máquinas sem os equipamentos de segurança exigidos. A Guarda apela à colaboração da população, lembra que a prevenção continua a ser a melhor forma de proteger pessoas, bens e também o património florestal.
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2: São 9 horas.
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4: O presidente da Associação Nacional de Municípios Portugueses, Pedro Pimpão, voltou a defender a criação urgente de um mecanismo de apoio financeiro para ajudar os municípios a recuperar os equipamentos e infraestruturas danificadas pelas tempestades que atingiram o país nos últimos meses. No final da reunião do Conselho Diretivo da Associação Nacional de Municípios Portugueses, realizada em Coimbra, o também presidente da Câmara Municipal de Pombal apelou ao Governo para aprovar rapidamente um despacho que permita enquadrar estes apoios. Pedro Pimpão sublinhou ainda que, apesar de já terem sido disponibilizados alguns adiantamentos financeiros, continua por definir um enquadramento legal que permitirá aos municípios candidatar os investimentos já realizados ou previstos na recuperação das estradas, equipamentos públicos e outras infraestruturas afetadas pelo mau tempo. O responsável defende que as autarquias devem ser ressarcidas pelos custos que têm vindo a assumir na reposição das condições de segurança e no funcionamento destes equipamentos essenciais. No mesmo encontro, Pedro Pimpão fez também um balanço do apoio prestado às populações afetadas pelas intempéries, sobretudo na recuperação de habitações permanentes. Segundo o dirigente da ANMP, dos mais de 25 mil processos relacionados com danos em habitações, mais de 2/3 já foram analisados. O autarca mostrou-se, no entanto, confiante de que o processo possa ficar concluído nas próximas semanas. A Associação Nacional de Municípios Portugueses lembra ainda que vários concelhos continuam a contabilizar prejuízos significativos provocados pela tempestade de inverno. Aguardam ainda uma resposta do Governo para avançar com a recuperação das infraestruturas públicas afetadas. Os doentes da região de Leiria com problemas de ritmo cardíaco já podem ser diagnosticados e tratados mais perto de casa. O Hospital de Santo André colocou em funcionamento o novo programa de eletrofisiologia, uma valência que permite realizar exames e tratamentos especializados sem necessidade de encaminhamento para Coimbra ou Lisboa. Até agora, a maioria dos utentes que necessitava de estudos eletrofisiológicos ou de procedimentos para eliminar focos elétricos anómalos era transferida para hospitais centrais. Com a entrada em funcionamento deste programa, a resposta passa a ser prestada localmente, reduzindo deslocações e tempo de espera. A Unidade Local de Saúde da região de Leiria considera que este é um marco importante na diferenciação dos cuidados de saúde da região, garantindo acessos técnicos avançados de diagnóstico e tratamento das arritmias cardíacas. O diretor do Serviço de Cardiologia, David Mourão, através de uma nota, citado nesta nota de imprensa, afirma que é um avanço significativo para os doentes e para a própria unidade hospitalar. O responsável destaca ainda que a nova capacidade permite tratar os utentes com tecnologia de ponta, em condições de total segurança e sem necessidade de sair da região de Leiria. A eletrofisiologia dedica-se ao estudo da atividade elétrica do coração, permite identificar com precisão alterações no sistema de condução cardíaca. O novo programa inclui tratamentos por ablação, uma técnica minimamente invasiva utilizada para controlar ou eliminar diferentes tipos de arritmias. Além de melhorar a comodidade para os doentes e respectivas famílias, a nova valência deverá também contribuir para uma gestão mais eficiente dos recursos hospitalares e reforçar a posição do Hospital de Santo André como uma referência na área de cardiologia. Pode ler-se também nesta nota da instituição. E a Guarda Nacional Republicana reforçou o dispositivo de prevenção e combate aos incêndios rurais em todo o território continental, face às previsões meteorológicas que apontam para um agravamento significativo do risco de fogo nestes dias. A subida das temperaturas, o vento forte e a redução da umidade relativa do ar levam a Guarda Nacional Republicana a aumentar os meios humanos e tecnológicos no terreno, com o objetivo de reforçar a vigilância, a detecção precoce de incêndios e a proteção das populações e da floresta. Entre as medidas adotadas estão o reforço do patrulhamento nas zonas florestais e agrícolas, a mobilização diária de cerca de 210 patrulhas, o apoio de 20 patrulhas das Forças Armadas, a utilização de drones e a monitorização de cerca de 7 milhões de hectares através da Rede Nacional de Videovigilância Florestal. Desde o início do ano, a GNR realizou mais de 22 mil patrulhas de vigilância e detecção de incêndios. No mesmo período foram identificados 718 suspeitos, detidas 120 pessoas pelo crime de incêndio florestal. De acordo com a Guarda, quase 60% dos incêndios investigados tiveram origem em comportamentos negligentes, sobretudo relacionados com queimadas e queimas de sobrantes. A GNR recorda ainda que nos dias em que o risco de incêndio é muito elevado ao máximo, é proibido fazer queimadas, acender fogueiras, lançar foguetes ou utilizar máquinas sem os equipamentos de segurança exigidos. A Guarda apela à colaboração da população, lembra que a prevenção continua a ser a melhor forma de proteger pessoas, bens e também o património florestal.
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2: São 10 horas.
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4: O presidente da Associação Nacional de Municípios Portugueses, Pedro Pimpão, voltou a defender a criação urgente de um mecanismo de apoio financeiro para ajudar os municípios a recuperar os equipamentos e infraestruturas danificadas pelas tempestades que atingiram o país nos últimos meses. No final da reunião do Conselho Diretivo da Associação Nacional de Municípios Portugueses, realizada em Coimbra, o também presidente da Câmara Municipal de Pombal apelou ao Governo para aprovar rapidamente um despacho que permita enquadrar estes apoios. Pedro Pimpão sublinhou ainda que, apesar de já terem sido disponibilizados alguns adiantamentos financeiros, continua por definir o enquadramento legal que permitirá aos municípios candidatar os investimentos já realizados ou previstos na recuperação das estradas, equipamentos públicos e outras infraestruturas afetadas pelo mau tempo. O responsável defende que as autarquias devem ser ressarcidas pelos custos que têm vindo a assumir na reposição das condições de segurança e no funcionamento destes equipamentos essenciais. No mesmo encontro, Pedro Pimpão fez também um balanço do apoio prestado às populações afetadas pelas intempéries, sobretudo na recuperação de habitações permanentes. Segundo o dirigente da ANMP, dos mais de 25 mil processos relacionados com danos em habitações, mais de 2/3 já foram analisados. O autarca mostrou-se, no entanto, confiante de que o processo possa ficar concluído nas próximas semanas. A Associação Nacional de Municípios Portugueses lembra ainda que vários concelhos continuam a contabilizar prejuízos significativos provocados pela tempestade de inverno. Aguardam ainda uma resposta do Governo para avançar com a recuperação das infraestruturas públicas afetadas. Os doentes da região de Leiria com problemas de ritmo cardíaco já podem ser diagnosticados e tratados mais perto de casa. O Hospital de Santo André colocou em funcionamento o novo programa de eletrofisiologia, uma valência que permite realizar exames e tratamentos especializados sem necessidade de encaminhamento para Coimbra ou Lisboa. Até agora, a maioria dos utentes que necessitava de estudos eletrofisiológicos ou de procedimentos para eliminar focos elétricos anómalos era transferida para hospitais centrais. Com a entrada em funcionamento deste programa, a resposta passa a ser prestada localmente, reduzindo deslocações e tempo de espera. A Unidade Local de Saúde da região de Leiria considera que este é um marco importante na diferenciação dos cuidados de saúde da região, garantindo acessos técnicos avançados de diagnóstico e tratamento das arritmias cardíacas. O diretor do Serviço de Cardiologia, David Mourão, através de uma nota citada nesta nota de imprensa, afirma que é um avanço significativo para os doentes e para a própria unidade hospitalar. O responsável destaca ainda que a nova capacidade permite tratar os utentes com tecnologia de ponta, em condições de total segurança e sem necessidade de sair da região de Leiria. A eletrofisiologia dedica-se ao estudo da atividade elétrica do coração, permite identificar com precisão alterações no sistema de condução cardíaca. O novo programa inclui tratamentos por ablação, uma técnica minimamente invasiva utilizada para controlar ou eliminar diferentes tipos de arritmias. Além de melhorar a comodidade para os doentes e respectivas famílias, a nova valência deverá também contribuir para uma gestão mais eficiente dos recursos hospitalares e reforçar a posição do Hospital de Santo André como uma referência na área de cardiologia. Pode ler-se também nesta nota da instituição. E a Guarda Nacional Republicana reforçou o dispositivo de prevenção e combate aos incêndios rurais em todo o território continental, face às previsões meteorológicas que apontam para um agravamento significativo do risco de fogo nestes dias. A subida das temperaturas, o vento forte e a redução da umidade relativa do ar levam a Guarda Nacional Republicana a aumentar os meios humanos e tecnológicos no terreno, com o objetivo de reforçar a vigilância, a detecção precoce de incêndios e a proteção das populações e da floresta. Entre as medidas adotadas estão o reforço do patrulhamento nas zonas florestais e agrícolas, a mobilização diária de cerca de 210 patrulhas, o apoio de 20 patrulhas das Forças Armadas, a utilização de drones e a monitorização de cerca de 7 milhões de hectares através da Rede Nacional de Videovigilância Florestal. Desde o início do ano, a GNR realizou mais de 22 mil patrulhas de vigilância e detecção de incêndios. No mesmo período foram identificados 718 suspeitos, detidas 120 pessoas pelo crime de incêndio florestal. De acordo com a Guarda, quase 60% dos incêndios investigados tiveram origem em comportamentos negligentes, sobretudo relacionados com queimadas e queimas de sobrantes. A GNR recorda ainda que nos dias em que o risco de incêndio é muito elevado ao máximo, é proibido fazer queimadas, acender fogueiras, lançar foguetes ou utilizar máquinas sem os equipamentos de segurança exigidos. A Guarda apela à colaboração da população, lembra que a prevenção continua a ser a melhor forma de proteger pessoas, bens e também o património florestal.
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1: Cá estou, sejam então bem-vindos. Estamos a meio da semana, amanhã de quarta-feira, hoje dia 24 de junho. Hoje é dia de São João. E arranca agora o programa da manhã, porque na sua rádio comigo, Sónia Simões, pode contar. Um feliz dia a todos. Temperaturas altas, não é? Já se sente bastante calor. Máximas para hoje, 28 graus. Aqui os homens do tempo vêm. Aqui há alguma chuva, não muita, mas sim. Vamos ver, não me parece, mas pode acontecer, como é óbvio. Máximas para hoje, Coimbra, Pombal, Leiria, são de 28.

0: para amanhã 24. Para o fim de semana vai continuar entre aqui os 25 e os 26 graus e para a semana sim, promete, muito calor. Então sejam bem-vindos, um bom dia. Boa quarta-feira com a Rádio Cardão. 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Tenham um bom dia, boa quarta.
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0: Então já sabe, 236-023-859. Também nosso Facebook, ou mensagem voz pelo WhatsApp, 913-527-923. Tenham um bom dia, boa quarta connosco. E vamos iniciar com música de Alma Rojas. 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Buen día, buen cuarta.
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0: Acabamos de respirar amor com Sara Correia e Calema. Apenas em 14 minutos para as 11. Este é o programa da manhã por cá na Cardoso, exclusivo do Santo Filipe Jordão, onde a qualidade e a confiança andam de mãos dadas.
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0: Vamos então agora para a nossa próxima mensagem. Chega do nosso ouvinte, Daniel Domingues. Ó Sónia, bom dia. Quero ouvir Emanuel com o Ritmo do Amor. Para dedicar aos meus pais Albino e Alice, os meus tios Rui e Dalina, a Aida, ao Paulo Jerónimo. E um bom dia para todos. Obrigada, cumprimentos desse lado. Boa quarta-feira. E vamos ouvir a música de Emanuel com o Ritmo do Amor.

0: 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Acabamos de ficar aqui com música de Emanuel, com este ritmo do amor. Apenas é 10 minutos para as 11, vamos para mais um ouvinte. Olá, Viva, bom dia.
1: Bom dia, Sónia.
0: Olá, como está? Tudo bem desse lado?
1: Tudo a andar. E a rodar.
0: Ótimo. E o que é que se faz, Fernando?
1: Olha, agora estou aqui em trânsito no IC2.
0: Uhum. Então, um feliz dia desse lado, está bem?
1: Ok, igualmente.
0: Boa viagem, obrigada. Vamos ouvir a música de Jorge Reis para dedicar?
1: É, para dedicar a vocês aí, da equipa da Cardal, a todo o auditório, a quem nos está a ouvir, e mais uma vez, olha, sejam felizes.
0: Exatamente. E agora vamos à frase, pode ser?
1: Tens que me ajudar, Sónia.
0: Ajudo. 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
0: Obrigada, gostei de ouvi-lo. Um beijinho, até uma próxima.
1: Tá,
0: bom
1: gente,
0: dia,
1: Sónia.
0: Tchau, obrigada.
1: Tá.
0: Fica a música de Jorge Reis. Última, ainda choras por mim. Tenham um bom dia, boa quarta. Estou por aqui. E comigo, Sónia Simões, pode contar? Até à uma, deste logo.

0: A música de Jorge Reis pegando em cardão. Dizem por aí que ainda choras. Aqui 5 minutos, agora nos param das 11. Boa quarta-feira connosco neste 24 de junho. Bom dia connosco. 236-023-859. 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
0: Bom, vamos então de novo até o nosso Facebook. A nossa próxima mensagem e última desta primeira parte chega do nosso ouvinte Carlos Ramos de Soura. E diz o seguinte: olá Sónia, bom dia. Bom dia desse lado também. Quero ouvir uma música para todo o pessoal da pastelaria, para toda a equipa da Cardão, para ti também. Beijinhos. Obrigada. Cumprimentos desse lado. Um feliz dia também. E cumprimentos até Soura e bom trabalho. A música que vamos ouvir é de Agatha, a sua música nova, e Deixa-te Andar. E assim que finalizamos a primeira de hoje, às 11 os nossos compromissos publicitários, depois nós vamos voltar, todos juntos, eu deste lado e vocês desse. Até já!

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1: São 11 horas.
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5: Cá estou, sejam então bem-vindos. Boa quarta-feira com a Rádio Cardão. Um feliz dia para todos. E hoje é dia de São João, meninos. Vocês estavam... Eu agora tenho aqui o Lourenço. Também. O Lucas, certo? A Yara e a Ana. Quatro meninos aqui à minha frente. Mas não querem falar, têm vergonha. Como eu estava a dizer, então. Mas vamos dizer só menos um bom dia. Pode ser?
6: Pode ser.
5: Pode ser bom dia então, a todos os ouvintes.
6: Bom dia.
7: Bom dia.
5: Pronto, obrigada. Bom, hoje então é dia de São João. Também o Dia Internacional das Mulheres de Diplomacia, a data que foi criada com o objetivo de reconhecer a importância do papel das mulheres de diplomacia, exercido muitas vezes de forma discreta ou até secundarizada. Então, um feliz dia a todos. Eu, Sónia Simas, estou por cá, hoje muito bem acompanhada. Boa quarta-feira connosco, 236-023-859. 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
5: E vamos então já para a nossa próxima mensagem. Chega de nosso ouvinte Paulo Jerónimo, da Mata Moresca. Olá Sónia, bom dia. Bom dia por aí também, Paulo. Cumprimentos e bom trabalho. Aqui o Paulo quer ouvir a música da Agatha, música nova, chama-se Silêncio. Sónia, esta música para dedicar ao meu cunhado Albino, à minha cunhada Alice, Rui e Adelina, também ao colega de trabalho Tiago. Obrigado, Sónia, um beijinho para si. Obrigada e eu, cumprimentos para si lá para casa também. Boa quarta-feira connosco. E mais um tema novo de Agatha, com Silêncio, não é amor.

0: Acabamos de ficar aqui ao som de Agatha, Não Era Amor. Tenham um bom dia com a Rádio Cordão. Boa quarta-feira, encontramos-nos a meio da semana. Vamos já ao encontro do nosso próximo ouvinte. Olá, Viva, bom dia.
1: Bom dia, Sónia.
0: Olá, Bruno, bom dia, como está? Bem disposto nesta manhã de hoje?
1: E vamos à dedicatória.
0: E qual...
1: É o Faria, a campeão, vai para dedicar a toda a seleção. Vai para o Nelson Calceteiro, o irmão Adérito. Vai para o João Carvalho do Aterpa e o Quimos da Mata Morisca, o Manuel Pinta Silva, o Fernando Silva. Vai para a Ivone de Santo António, a São de Santo António. Vai para toda a equipa da Eletrodão, o Sr. Zé Pereira das Notícias da Soterra. Vai também para os meus vizinhos todos. E vai para todos os meus colegas da... Junta de Freguesia e o Presidente e o Vice-Presidente. Vai para os meus colegas da Formação César e Põe, as doutoras e os formadores. E vai para o resto da malta da Freguesia de Lourençal. E para ti, para o Gonçalo Santos e Pedro Barros. E vai para o resto dos ouvintes, todos que estiverem a ouvir a Rádio Cardal.
0: E que grande lista, Bruno! Está tudo?
1: Está tudo.
0: Vamos, ok, vamos à frase, exatamente. Restaurante Quinta Lagoa da Guia.
1: Restaurante Quinta Lagoa da Guia.
0: Elegância.
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0: E boa comida.
1: Boa comida.
0: Muito bem, Bruno, gosto de ouvi-lo, porte-se bem, um beijinho para si.
1: Obrigada.
0: Mesmo, dia, obrigada. Vamos então seguir em frente com mais música, Pecada Cardão. Alexandre Faria com o tema A Campeão. E Portugal ontem esteve muito bem, não é? Muitos golos.

0: E viva Ronaldo! Nas derrotas! E não só, não é? Ainda não pode arrumar as chuteiras.
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0: Alexandre Faria, acabamos de ouvir a campeão. E agora comigo, vamos falar de futebol, meninos. Eu não percebo muito de bola, mas vocês percebem, não é? Só um pouco?
1: Só um pouquinho.
0: Pois é, então Lucas e Lourenço, ontem vocês viram a bola?
2: Ah, eu vi. Eu também vi.
0: Então, o que é que acharam? 5-0.
2: É, foi humilhante para o Uzbequistão, coitado. Mas foi um jogaço.
3: Uhum. É, foi um belo jogo, com gol anulado para o Uzbequistão e tudo.
0: Bom, no jogo passado já estavam a falar que o Ronaldo já podia arrumar as histórias. Afinal, pode ou não pode?
3: Não pode, porque ele dessa vez ele se destacou, né? A única problema no último jogo é que tanto não deram espaço, tanto ele não conseguia aparecer direito. Agora que ele apareceu, ele fez o nome dele.
0: Assim, ele está sempre lá e nunca baixa a cabeça. Uma coisa é certa, que é essa, não é?
3: Sim, ele é um grande capitão.
2: Sem dúvida. O Bozão ainda está jovem, né?
0: Ah, eu sim, não é?
2: Tá jovem ainda.
0: Então e hoje, malta, hoje vai jogar então o Brasil, não é? Vocês vão, hoje é vosso.
3: É Brasil,
2: é ti.
0: Quantos golos?
2: 7.
0: Ui, Lucas.
3: É Brasil 7, no caso, Brasil
2: 4 do Neymar e 2 do Vini e 1 do Matheus Cunha.
3: Acho que não vai ser tão dar uma maçante, não. Acho que vai ser pelo menos um 3-1.
0: Brasil contra quem?
3: Escócia.
2: Escócia.
0: Ok, a que horas é o jogo?
3: Às 11 horas da noite.
0: Então vocês não vão perder?
2: Não, óbvio.
3: Nunca.
2: Tem que ver, né? O Neymar vai jogar. Tô lá pelo Neymar.
0: És fã do Neymar?
2: Óbvio.
0: E do Vini?
2: Nem tanto, mas...
0: Nem tanto.
2: Né? Joga pelo Brasil, então estou apoiando.
0: Ok, exatamente, fazem muito bem. Muito bem, já tivemos então aqui os prognósticos do jogo, não é?
2: Uhum.
0: Então sábado temos também jogo com Portugal, se também vai jogar.
2: Eu fiquei sabendo.
0: Então, sim, as meninas disseram. Estão atualizadas.
2: Só não sei contra quem.
3: Vai ser o melhor jogo do grupo, é contra a Colômbia.
2: Ah, então vai
0: contra
2: ser
0: a Colômbia, ok.
3: É
0: à meia-noite?
4: E meia.
0: E meia, ok. Prognósticos então para Portugal, agora para o fim de semana. O Ronaldo vai marcar mais algum gol?
2: Acho que o Ronaldo faz um gol só.
3: Eu acho que vai ser um jogo difícil. Eu acho que uns 2-0.
0: A Colômbia joga bem?
2: É.
3: Muito
2: são
3: bem.
2: 2-1.
3: Só que eu acho que eles não estão tão fortes agora. Tiveram dificuldade contra a seleção que eles jogaram agora. Foi o Congo. Tiveram dificuldade com o Congo.
0: Pois, o Lucas é do Congo, já percebi.
2: Nada a ver. Pô, mas se a Colômbia está com dificuldade com o Congo, não é pouca coisa também, né? Se Portugal também teve, então.
3: Não, mas Portugal só teve porque não jogou tão bem assim em conjunto no primeiro jogo.
2: Pode ser também.
0: Pronto, muito bem, meninos. Parabéns. Vocês percebem disto. Então, boa sorte para vocês, então, mais logo para o Brasil também.
2: Né? Obrigado.
0: 236-023-859. E já agora, os nossos parabéns, não é? A nossa seleção. Foram 5 golos, muitos golos, quase meia dúzia.
2: Jogaço.
0: Muito bom mesmo. Boa quarta-feira com a Rádio Cardão, neste 24 de junho. E antes de mais, vocês viram o futebol onde? Foi aqui em Pombal?
2: Vi no Cardão, aqui em Pombal mesmo.
0: Ok. Estava muita gente?
2: Estava.
0: Malta, vocês deviam ver em Condeixa. Parecia a festa de Condeixa. Muita gente, bifanas a vender, pica-pau, malta frija.
2: Que chique.
0: Muito bom lá, não. Por acaso lá é muito bom, sem dúvida. Muito bom. Bom, vamos então para mais um ouvinte, porque Ana Cardão. Fala, muito bom dia.
5: Bom dia, linda sogra.
0: Olá, Cirilise. Bom dia, bom dia. Bem disposto neste...
5: Está a ser nova, vai. Está a ser nova, vai.
0: Eu não ando bem, porquê?
5: Tenho até férias há pouco. Onde teve férias?
0: Onde tive férias, exatamente.
5: Há bocado tive a telefonar, levantou o telefone, nunca mais atendeu.
0: Pois, isto está complicado hoje.
5: Vai.
0: Está difícil. Elísio, qual é a música que vamos ouvir?
5: Tenho aí o conjunto típico de bons amigos.
0: Muito bem, para dedicar.
5: Para a Tina Zazinha, para a Lúcia, um beijinho. E vai para o pequeno. E vai para o senhor vizinho, vou lá com ele. E para todos os ouvintes, cavalo.
0: Então, Elísio, ontem viu o futebol ou não? A nossa seleção?
5: É verdade, eu disse, não, mãe. Sabe que já vão perder, mas também.
0: Uhum. Muito bem. Elísio, obrigada. Gostei de ouvi-lo. Um beijinho e até uma próxima. Tudo bom? Tchau, tchau. Bom dia. 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Vem por agora, DJ Lino, quem me humilhou. Tenha uma ótima manhã. Boa quarta. Estamos no ar. Bora.

0: a música para DJ Lino. Boa quarta-feira connosco, está no ar o programa da manhã. Comigo Sónia Simões, pode contar. Tenha um feliz dia, boa semana. Vamos então para mais um Mão 20. Vamos agora ter o Luso. Olá, minha querida Isabel Pimenta, bom dia.
1: Bom dia, Sónia Simões, e bom dia para todos os ouvintes. Seja bem-vindo ao Luso.
0: Obrigada.
1: Está muito bom.
0: Está muito bom neste dia de São João, não é?
1: É verdade. Também há lá São João, lá na fonte.
0: Ah, é? Ok, muito bem.
1: É, tem lá uma capela com São João.
0: Ok. Muito bem, minha querida, vamos então ouvir aqui uma marcha de São João.
1: Sim.
0: São João Bonito, para dedicar.
1: Olha, eu aproveito para desejar um bom dia a todos os ouvintes, um feliz dia de São João, igualmente para a Sónia, para todos vocês aí na casal. Abraços e beijinhos para todos e até amanhã, se possível, aproveite o São João e divirta-se.
0: Obrigada.
1: Vá saltar a fogueira. Não se queime.
0: Muito bem. Damos então aqui à frase, é o que falta?
1: Como é que é?
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1: Ah, não percebi.
0: Restaurante.
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1: Conforto.
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1: Que boa comida.
0: Exatamente. Muito bem. Obrigada. Um beijinho para si. Tudo bom.
1: Beijinhos.
0: Beijinhos. Até amanhã. Obrigada. Pois é, bom, São João. E ontem houve malta que não se aguentou com as marteladas. Acredito que ali para a zona do Porto não seja fácil. Vamos então ouvir aqui Marça de São João Bonito. Hoje, dia de São João. Um bom São João para todos. E divirtam-se.

0: Acabamos de ouvir então esta marcha, São João Bonito. Hoje, dia de São João, bom São João para todos. Santos populares estão por aí à porta. Uma boa quarta-feira deste 24 de junho, apenas a 22 minutos agora para as 12. 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Vamos então para mais um ouvinte. Olá, muito bom dia.
1: Bom dia.
0: Bom dia, tenho o gosto de falar com quem?
1: André Santos.
0: Olá, André, como se encontra nesta bela quarta-feira? Estamos bem?
1: Olá, obrigado.
0: Em viagem?
1: Tem que ser.
0: Um bocadinho de calor, só um bocadinho.
1: Só um bocadinho.
0: Exatamente, exatamente. Andrei, qual é a música que deseja ouvir por cá na Rádio Cardoso?
1: Vamos ouvir DJ Alves, ele fará o mesmo contigo.
0: Não percebi, DJ Alves?
1: Ele fará o mesmo contigo.
0: Ele fará, não percebi.
1: Ele fará o mesmo contigo.
0: Ah, o mesmo contigo, ok. Oh, e qual é então a dedicatória para esta música?
1: É para dedicar a todos os ouvintes e vocês aí na rádio também, tudo bom.
0: E agora falta o frase, pode ser?
1: Tem que me ajudar.
0: Uhum. 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
1: Restaurante Quinta da Lagoa da Guia.
0: Elegância.
1: Elegância.
0: Conforto.
1: Conforto.
0: E boa comida.
1: E boa comida.
0: Muito bem, André, ontem assistiu ao futebol ou não?
1: Não tive a oportunidade.
0: Ok, pronto, ia-lhe perguntar o que é que achou.
1: Mas já... correu bem.
0: Sim, por acaso, sim, sem dúvida, correu muito bem. Ok, muito obrigada então, mais uma vez, André.
1: Obrigado.
0: Um beijinho, tudo bom para si.
1: Obrigado.
0: Obrigada e um bom dia. Tenha uma excelente manhã, sempre na melhor companhia, com a sua Rádio Cardão ligada, como é óbvio, não é? Nós estamos por cá. 236-023-859. Ou então, pode deixar a sua mensagem, daqui a pouco eu prometo que vou até o WhatsApp. Pois é. Cristiano Ronaldo ontem fez história. Portugal então bateu o Uzbequistão e fica então mais perto do prometido para a fase seguinte do Mundial 2026, que é já no próximo sábado, à meia-noite e 30. Vamos ouvir então DJ Alves. É a próxima música, porque é na sua Rádio Cardão, a pedido aqui do nosso ouvinte André Santos, que ia em viagem.

0: A música para DJ Alves. Um tema solicitado pelo nosso ouvinte André Santos. André, boa viagem. Obrigada pelo play com a Rádio Cardal. Vamos então continuando com a participação dos nossos ouvintes por aqui. Vamos agora diretamente da Marinha Grande. Temos mais um ouvinte. Olá, muito bom dia.
1: Olá, bom dia, Sónia. Bom dia, alegria. É um prazer estar na vossa companhia daqui de dia.
0: Muito bem. Como está, Mário João? Bem disposto?
1: Estou bem disposto.
0: E qual é então a música que vai querer ouvir por cá na Rádio Cardal?
1: Procuro o cromo, sou camionista, sou o maior.
0: E já agora, Mário, como é que foi ontem? O futebol?
1: Oh, foi ótimo. Tive um rádio ligado em cada estação, um na TSF e outro na Antena 1.
0: Ui, isso é que foi.
1: Era uma gritaria lá no estádio lá dos Estados Unidos.
0: Então, e você também gritou desse lado ou não?
1: Gritei, pois.
0: O que é que disse?
1: Golo, Ronaldo, és maior.
0: Exatamente, muito bem. Então vamos ouvir aqui, sou caminista, para dedicar a quem?
1: A todos os ouvintes que seguem, aí os seus colegas, os caministas que andam aí na estrada, de noite e de dia, coitados, também é o trabalho deles. E vai com um abraço e um beijinho, sem segredo e sem medo, para a Alcobaça, para a Ana Figueiredo.
0: E agora vamos à frase, pode ser?
1: Qual é a frase?
0: Restaurante Quinta Lagoa da Guia.
1: Restaurante Quinta Lagoa da Guia.
0: Elegância.
1: Elegância.
0: Conforto.
1: Conforto e boa comida.
0: Exatamente, é isso. Mário João, muito obrigada. Gostei de ouvi-lo. Beijinho, até uma próxima. Tchau, tchau. Bom dia.
1: Tchau.
0: Vamos ouvir. Sou caminhista. São eles os Mercuriocromos. Vamos recordar.

0: Queria recordar aqui os Mergulhocromos. Já não ouvi esta música há imenso tempo. Sou caminista, sou o maior. Apenas é 10 minutos para as 12. 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
0: Bom, e nós vamos agora até o WhatsApp. Temos por lá mais mensagens. E vamos então ouvir aqui a mensagem do nosso ouvinte Beto Freire.
2: Olá, Sónia. Queria ouvir, não posso deixar de ouvir, do Quim do Baile, para dedicar a todo o pessoal da Pariga, da Machada, e em especial ao Faísca, ao Paulito, ao Farmácias, ao Feijão, ao Mi, ao Ivo, ao Rodrigo, e partir também com um beijo. Obrigado.
0: Obrigada, Beto. Um beijinho para vocês. Cumprimentos aí desse lado. Um feliz dia, bom trabalho e uma boa quarta-feira na nossa companhia. A música que vamos ouvir é de Quim do Baile, Não Posso Deixar de Beber.

0: Vamos ouvir aqui a música de Kim do Bale. Não posso deixar de beber. Posso quase então fechar mais uma hora por aqui na Rádio Cardal. 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
0: Bom, vamos então para mais uma mensagem. Próxima mensagem do nosso ouvinte Miguel Cordeiro e última desta segunda parte da manhã. Chega do nosso então ouvinte Miguel. Bom dia, Sónia. Olá, Miguel. Bom dia desse lado também. Sónia, quero ouvir a música E Cedo para dedicar ao pessoal da Rota Ofer, para o pessoal da Machada, em especial para o arquiteto Nogueira Mendes, que fez anos ontem, para o Josimar e Fajão. Obrigado e um beijinho. Obrigada, Miguel. Cumprimentos para todos aí desse lado. Bom trabalho e boa quarta-feira connosco. Fica a música dos Quatro Mendes E Cedo. Depois das 12, vamos continuar.

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11: Olá, sejam então bem-vindos. Esta vai ser a nossa terceira e última parte aqui do programa da manhã, por cá na Rádio Cardal. Bom almoço por esta altura, então, para almoçar. 236-023-859. Máximas para hoje de 29 graus, mínima de 18. Vamos ter aí noites tropicais, muito boas, bem calientes. Para amanhã vai marcar 24. Bom, e para o fim de semana isto vai se manter por assim. Para a semana é que vem bastante calor, prepare-se. Vai passar os 34 graus. Então, um bom dia com a nossa companhia, porque ainda até à uma, aproveite, peça a sua música, ligue 236-023-859. Quanto à frase, por cá na Rádio Cardal, quem vem para o mal e não vem ao tapa é comer a Roma e não ver o Papa. Vamos ouvir a música de Tony Carreira. Tony Carreira vai estar hoje à noite nas festas da Lausanne, festas de São João, e ele logo à noite vai estar por lá, por isso aproveite, vá até lá e dê um saltinho. E ouça ao vivo e a cores o cantor romântico Tony Carreira, na Lausanne, hoje à noite.

0: Música de Tony Carreira, com este sabor a ti. Tony Carreira mais logo à noite, na Ozan. Não perca, ao vivo e a cores. Bom São João, divirtam-se. Este sabor a ti. Eu sou de um feliz dia na nossa companhia. Quem vem para mal e não vai ao Tapa é como ir a Roma e não ver o Papa. Lucas e Lourenço, vocês já foram ao Tapa, não já?
1: Já.
0: O que é que vocês almoçaram?
2: Eu almocei uma costela.
0: Era boa?
2: Era, muito boa.
0: E tu, Lourenço?
3: Eu comi bife de vaca.
0: Recomendam irem então ao Tapa?
3: Recomendo.
2: Obviamente.
0: Muito chegaram, boa. Foi tarde à rádio.
2: Foi,
0: chegou. Isso foi um almoço grande, em cheio.
2: Foi, porque estava muito lotado lá. Demorou um pouquinho.
0: Está sempre assim, muita gente.
2: Ainda bem que é bom, né?
0: Uhum. Querem recomendar então para os nossos ouvintes irem até ao Tapa almoçar ou jantar?
2: Bora ao Tapa. Venham ao Tapa, que é um lugar muito bom para comer.
3: Vale muito a pena.
0: Muito bem, meus queridos, obrigada. Então, quem vê bom mal e não vê ao Tapa é comer a Roma e não ver o Papa. Esta é a frase de participação. Vamos agora ter o WhatsApp. Ouvir aqui a mensagem da nossa querida ouvinte Helena Correia de Pombal.
4: Olá Sónia, bom dia. Eu hoje gostava de ouvir a música da parte 43 do Ministro Gacheiro e do Último Pissarro, a dedicar a todos os ouvintes e vocês com vozes simples São João. Beijinhos, Helena.
0: Beijinhos, Helena. Um feliz dia desse lado. Foi também um bom almoço. E vamos então ouvir aqui a música do Luís Trigacheiro com esta porta 43, que está um dueto com Diogo Pissarro.

0: Cher com Diogo Pissarra, com esta Porta 43. Produção de um feliz dia na melhor companhia connosco. Estamos por cá até às 13. Eu, Sónia Simões, nestas manhãs de segunda a sexta, neste horário, entre as 10 e as 13 horas. Vamos continuando com a participação dos nossos ouvintes. De Pombal, propriamente do restaurante O Tapa, chega ao próximo ouvinte. Olá, muito bom dia.
1: Bom dia, alegria. Bom dia, SS. É bom estar na minha companhia e estamos todos ouvindo.
0: Muito obrigada. Como se encontra o nosso ouvinte Fernando Silva? Tudo bem desse lado?
1: Rainha São João, natural. Não estou a viver na Rainha São João, mas na Montões, tem 3 quilómetros, na Montões.
0: Muito bem.
1: Mas estou sempre natural da terra onde eu nasci.
0: Claro, claro.
1: Rainha São João.
0: Exato. E agora qual vai ser então a música que vamos ouvir?
1: Vamos ouvir então o Carlos Peão com essa música que vai ser.
0: A marcha do Peão das Nicas.
1: Sim, okay. É essa marcha mesmo.
0: Muito bem, para dedicar.
1: Bem, vai para si, vai para toda a tua família, para o nosso amiguinho ciclista Gonçalo e o resto do pessoal que trabalha nessa maravilhosa rádio, para todos os nossos ouvintes e participantes, não vamos esquecer a Clara Coutinho, o Ancião, o Bruno Gata também e todos os outros que costumam ligar para aí. E para aqui, para toda a gerência empregada do Tapa. Tenho muito trabalho, que é bom sinal.
0: É bom sinal. Ah, eles têm, não se queixam. Muito bem, agora quem veio para Mali e não veio ao Tapa é comer Roma e não ver o Papa.
1: Ah, é essa. É essa publicidade.
0: É isso mesmo, é. Por acaso é.
1: Também, então, quem vem a Pombal e não vem aqui ao Tapa é comer Roma e não ver o Papa.
0: Cumprimentos.
1: Um grande abração. Aqui para todos que estão no Tapa.
0: Já percebi que está no Tapa.
1: Um beijinho para si, com muito respeitinho e até para as próximas, se quiserem.
0: Muito obrigada, igualmente, até amanhã, se Deus quiser. Gostei de ouvi-lo. Um beijinho a Deus, obrigada, bom dia. Vamos então ouvir a música aqui do saudoso Carlos Peão e vamos recordar: viva o Santo António, viva o São João! Agora estamos no São João, ele chegou. Feliz Santos Populares para todos, divirtam-se. Meio-dia com 26 minutos.

0: 11 e 14, saudoso Carlos Peão por cá, né, Cardão? Com esta marcha do peão das Nicas, 12 horas com 29 minutos. Pode continuar então a marcar ou deixar mensagem, como queira. 236-023-859. Temos o WhatsApp e também o Facebook da Rádio Cardal.
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0: De um feliz dia, bom almoço connosco. Pode ligar então 236-023-859, pedir a sua música e fazer aquela dedicatória bem especial. E agora vamos ouvir aqui a música de Herman José e vamos lá, cambada. Portugal então que joga. Então já no próximo sábado, pelas 12h30. E agora eu tenho que dizer esta, ok? A irmã do Ronaldo, a Cátia Alveiro, disse: estou a ver um velho de muletas a carregar muitos moões nas costas. E viva o Ronaldo. A idade é só um número.

0: Bom, e o futebol hoje é para os brasileiros, não é, Lucas e Lourenço? Hoje é vosso.
1: Hoje é nosso.
2: Hoje é nosso.
0: Mas é tarde já, bem, às 23 horas, não é?
1: Ah, ainda está cedo para ver jogo, está cedo, né? Tem jogo aí que vai até as 2 da manhã, uhum. Por enquanto está cedo.
0: Pronto, vocês aguentam. São novos, não é?
1: Está de boa.
0: Ainda nem 18 anos tem?
1: Por enquanto.
3: Pois é,
0: está por enquanto. Está quase?
1: Está quase. Comecinho do próximo ano já é.
0: Ui, já pesa, Lucas?
1: Já está pesando já.
0: Ui, então quando chegares à minha idade, já não te aguentas.
1: Será?
0: Não sei.
1: Vamos ver, né?
0: Só estou a dizer.
1: Vivendo para saber, né?
0: Se vocês já se queixam agora, imaginem. Quando chegarem aos 40, como é que vai ser?
1: Aí tem que pensar melhor, né?
0: Com calma, não é?
1: É,
0: a vida com calma,
1: é
0: acontece.
1: Passamento.
0: Exatamente. Passamento. Bom, vamos então para mais um ouvinte por cá na Rádio Cardal. Fala, muito bom dia.
4: Bom dia.
0: Bom dia, Rogério. Quando eles chegarem à nossa idade, não se aguentam.
4: Ah, não tem hipótese nenhuma. E se caem para o lado, é pior que as cigarras.
0: Muito bem.
4: Então, estão novos e não pensam ainda, coitados.
0: É normal, é normal. Só que também já estivemos ali do outro lado, não é? Naquela idade deles.
4: É, agora, tal e qual. Isso temos que ir agora que da vez uns aos outros.
0: Eles agora têm que aproveitar a vida.
4: É, tal bem, e qual. Nós também, agora, nunca mais.
0: Mas neles, não, noutra forma. Então, Rogério, e quanto ao futebol, conta-me tudo. Ontem foi, também conseguiu ver o jogo ou não?
4: É, graças a Deus.
0: Bem, eu só vi a segunda parte, mas já não foi mal.
4: Não, isso só vê-se o jogo todo outro, não vale a tentar perder tempo.
0: Pois, também é verdade. Muito bem. Rogério, estamos a ouvir onde?
4: É, agora neste momento estou na Pelariga.
0: Pelariga. Vamos ouvir a música de?
4: É de Zé Amaro, com o Malhão do Beijo.
0: E esta música é para dedicar a Rogério?
4: É para dedicar a toda a malta aí da rádio, à malta da roda e à malta das bancadas da Rest e Querte.
0: Ok. Rogério, muito obrigada. Então.
4: Já agora, desculpa lá, em especial ao Norberto, que é o homem do martelo.
0: Muito bem. E agora vamos à frase do Tapa.
4: É, quem vem ao Pombal e não vai ao Tapa é como ir a Roma e não ver o Papa.
0: Exatamente. Rogério, muito obrigada. Gostei de ouvi-lo. Bom almoço depois e um beijinho e até uma próxima.
4: Está igualmente. Obrigado. Olha, espera aí só um bocadinho. Sónia, que a Vitória quer te mandar um beijo.
0: Ah, é?
5: Beijinho, Sónia!
0: Como é que se chama? Está-me a ouvir? Como é que se chama?
5: Vitória.
0: Então, Vitória, hoje anda de pendura?
5: Hoje anda de pendura mais do Rogério.
0: Ah, fazem muito bem. Eu também pensei assim, bem, a Vitória até a ver ainda não me disse nada, mas ainda é há tempo, como é óbvio.
5: Disse, sim, senhor, que já lhe mandei uma mensagenzinha aí com uma musiquinha boa.
0: Mas olha, Vitória, já que estamos em linha, já que está aí com o Rogério, quero deixar também uma mensagem com os colegas. Está à vontade.
5: Ah, uma mensagenzinha, então. É um abraço aqui ao grande Rogério. E aos meus colegas da bancada, que são um espetáculo.
0: Muito bem. Olha, Vitória, foi um gosto enorme falar com vocês os dois. Um grande beijinho, boas viagens e também um bom almoço, está bem?
5: Obrigada, Sónia, igualmente. Beijinho.
0: Tchau, tchau. Obrigada.

0: Marco Picanha Cardal com este Malhão do Beijo. A 18 minutos, agora para as 13. 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
0: Mais mensagens aqui no WhatsApp. Agora é da nossa ouvinte, Lena.
2: Bom dia, Sónia. E bom dia para todo o auditório. Olha, eu gostava de dedicar a música às minhas colegas de trabalho e para eu ouvir. Beijinho, obrigada.
0: Obrigada a nós. Uma beijoca grande. Desse lado também, bom almoço. Eu escolhi aqui música bem animada e bem mexida. Eu adoro este som. Amo. Helena Monetti. Chama-se Perigosa e Linda. Está no ar, esta é a última de hoje. Pegando a Cardal, comigo Sónia Simões. Aproveite, estamos no ar até às 13. Tenha um feliz dia, bom almoço. Boa viagem se vai na estrada. Somos a primeira do FM em 87.6. Muita música por aqui.

0: Música de Linda Moretti com Perigosa e Linda. Última de hoje, por cá na Rádio Cardão. 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
0: Agora a próxima mensagem da nossa ouvinte Alice Domingos. Olá, menina Sónia, bom dia Alice desse lado também. Eu quero ouvir uma música aí à vossa escolha, para dedicar ao meu marido, ao Dani, também à Idelina, ao Rui, à Aida, ao Délio, ao Paulo Jerónimo, à Lídia, ao Zé Espanhol e esposa Celeste, também para si Sónia, para o Sr. Alberto. Um grande beijinho e boa quarta-feira e depois um bom almoço. Muito obrigada, cumprimentos desse lado, bom almoço também, um dia muito feliz, boa quarta-feira connosco e vamos ouvir a Banda Calypso. É a próxima que passa por cá na sua Rádio Cardão, nesta emissão de hoje, quarta-feira, hoje, dia de São João. Os Santos Populares estão por aí. Divirtam-se e aproveitem o melhor da vida. 24 de junho, Banda Calypso, com a Combia do Amor.

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1: Bom, e assim terminamos estas 3 horas de hoje. Quero agradecer a todos vocês pela vossa companhia e preferência. Eu, Sónia Simões. Agora estamos então na nossa pausa. Há uma toda a informação com o Gonçalo Santos. Volto amanhã, quinta-feira, às 10. Cá estarei, se Deus quiser. Então, beijinhos para todos. Abraços. Sejam felizes. Bom São João e divirtam-se. E aproveitem então os Santos Populares. Estamos em São João, 24 de junho. Então, até amanhã, às 10. Cá estarei.

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1: 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São 13 horas. 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
2: O presidente da Associação Nacional de Municípios Portugueses, Pedro Pimpão, voltou a defender a criação urgente de um mecanismo de apoio financeiro para ajudar os municípios a recuperar os equipamentos e infraestruturas danificadas pelas tempestades que atingiram o país nos últimos meses. No final da reunião do Conselho Diretivo da Associação Nacional de Municípios Portugueses, realizada em Coimbra, o também presidente da Câmara Municipal de Pombal apelou ao Governo para aprovar rapidamente um despacho que permita enquadrar estes apoios. Pedro Pimpão sublinhou ainda que, apesar de já terem sido disponibilizados alguns adiantamentos financeiros, continua por definir o enquadramento legal que permitirá aos municípios candidatar os investimentos já realizados ou previstos na recuperação das estradas, equipamentos públicos e outras infraestruturas afetadas pelo mau tempo. O responsável defende que as autarquias devem ser ressarcidas pelos custos que têm vindo a assumir na reposição das condições de segurança e no funcionamento destes equipamentos essenciais. No mesmo encontro, Pedro Pimpão fez também um balanço do apoio prestado às populações afetadas pelas intempéries, sobretudo na recuperação de habitações permanentes. Segundo o dirigente da ANMP, dos mais de 25 mil processos relacionados com danos em habitações, mais de 2/3 já foram analisados. O autarca mostrou-se, no entanto, confiante de que o processo possa ficar concluído nas próximas semanas. A Associação Nacional de Municípios Portugueses lembra ainda que vários concelhos continuam a contabilizar prejuízos significativos provocados pela tempestade de inverno. Aguardam ainda uma resposta do Governo para avançar com a recuperação das infraestruturas públicas afetadas. Os doentes da região de Leiria com problemas de ritmo cardíaco já podem ser diagnosticados e tratados mais perto de casa. O Hospital de Santo André colocou em funcionamento o novo programa de eletrofisiologia, uma valência que permite realizar exames e tratamentos especializados sem necessidade de encaminhamento para Coimbra ou Lisboa. Até agora, a maioria dos utentes que necessitava de estudos eletrofisiológicos ou de procedimentos para eliminar focos elétricos anómalos era transferida para hospitais centrais. Com a entrada em funcionamento deste programa, a resposta passa a ser prestada localmente, reduzindo deslocações e tempo de espera. A Unidade Local de Saúde da região de Leiria considera que este é um marco importante na diferenciação dos cuidados de saúde da região, garantindo acessos técnicos avançados de diagnóstico e tratamento das arritmias cardíacas. O diretor do Serviço de Cardiologia, David Mourão, através de uma nota, citado nesta nota de imprensa, afirma que é um avanço significativo para os doentes e para a própria unidade hospitalar. O responsável destaca ainda que a nova capacidade permite tratar os utentes com tecnologia de ponta, em condições de total segurança e sem necessidade de sair da região de Leiria. A eletrofisiologia dedica-se ao estudo da atividade elétrica do coração, permite identificar com precisão alterações no sistema de condução cardíaca. O novo programa inclui tratamentos por ablação, uma técnica minimamente invasiva utilizada para controlar ou eliminar diferentes tipos de arritmias. Além de melhorar a comodidade para os doentes e respectivas famílias, a nova valência deverá também contribuir para uma gestão mais eficiente dos recursos hospitalares e reforçar a posição do Hospital de Santo André como uma referência na área de cardiologia. Pode ler-se também nesta nota da instituição. E a Guarda Nacional Republicana reforçou o dispositivo de prevenção e combate aos incêndios rurais em todo o território continental, face às previsões meteorológicas que apontam para um agravamento significativo do risco de fogo nestes dias. A subida das temperaturas, o vento forte e a redução da umidade relativa do ar levam a Guarda Nacional Republicana a aumentar os meios humanos e tecnológicos no terreno, com o objetivo de reforçar a vigilância, a detecção precoce de incêndios e a proteção das populações e da floresta. Entre as medidas adotadas estão o reforço do patrulhamento nas zonas florestais e agrícolas, a mobilização diária de cerca de 210 patrulhas, o apoio de 20 patrulhas das Forças Armadas, a utilização de drones e a monitorização de cerca de 7 milhões de hectares através da Rede Nacional de Videovigilância Florestal. Desde o início do ano, a GNR realizou mais de 22 mil patrulhas de vigilância e detecção de incêndios. No mesmo período foram identificados 718 suspeitos, detidas 120 pessoas pelo crime de incêndio florestal. De acordo com a Guarda, quase 60% dos incêndios investigados tiveram origem em comportamentos negligentes, sobretudo relacionados com queimadas e queimas de sobrantes. A GNR recorda ainda que nos dias em que o risco de incêndio é muito elevado ao máximo, é proibido fazer queimadas, acender fogueiras, lançar foguetes ou utilizar máquinas sem os equipamentos de segurança exigidos. A Guarda apela à colaboração da população, lembra que a prevenção continua a ser a melhor forma de proteger pessoas, bens e também o património florestal.
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2: 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São 14 horas.
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2: 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São 15 horas.
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4: O presidente da Associação Nacional de Municípios Portugueses, Pedro Pimpão, voltou a defender a criação urgente de um mecanismo de apoio financeiro para ajudar os municípios a recuperar os equipamentos e infraestruturas danificadas pelas tempestades que atingiram o país nos últimos meses. No final da reunião do Conselho Diretivo da Associação Nacional de Municípios Portugueses, realizada em Coimbra, o também presidente da Câmara Municipal de Pombal apelou ao Governo para aprovar rapidamente um despacho que permita enquadrar estes apoios. Pedro Pimpão sublinhou ainda que, apesar de já terem sido disponibilizados alguns adiantamentos financeiros, continua por definir o enquadramento legal que permitirá aos municípios candidatar os investimentos já realizados ou previstos na recuperação das estradas, equipamentos públicos e outras infraestruturas afetadas pelo mau tempo. O responsável defende que as autarquias devem ser ressarcidas pelos custos que têm vindo a assumir na reposição das condições de segurança e no funcionamento destes equipamentos essenciais. No mesmo encontro, Pedro Pimpão fez também um balanço do apoio prestado às populações afetadas pelas intempéries, sobretudo na recuperação de habitações permanentes. Segundo o dirigente da ANMP, dos mais de 25 mil processos relacionados com danos em habitações, mais de 2/3 já foram analisados. O autarca mostrou-se, no entanto, confiante de que o processo possa ficar concluído nas próximas semanas. A Associação Nacional de Municípios Portugueses lembra ainda que vários concelhos continuam a contabilizar prejuízos significativos provocados pela tempestade de inverno. Aguardam ainda uma resposta do Governo para avançar com a recuperação das infraestruturas públicas afetadas. Os doentes da região de Leiria com problemas de ritmo cardíaco já podem ser diagnosticados e tratados mais perto de casa. O Hospital de Santo André colocou em funcionamento o novo programa de eletrofisiologia, uma valência que permite realizar exames e tratamentos especializados sem necessidade de encaminhamento para Coimbra ou Lisboa. Até agora, a maioria dos utentes que necessitava de estudos eletrofisiológicos ou de procedimentos para eliminar focos elétricos anómalos era transferida para hospitais centrais. Com a entrada em funcionamento deste programa, a resposta passa a ser prestada localmente, reduzindo deslocações e tempo de espera. A Unidade Local de Saúde da região de Leiria considera que este é um marco importante na diferenciação dos cuidados de saúde da região, garantindo acessos técnicos avançados de diagnóstico e tratamento das arritmias cardíacas. O diretor do Serviço de Cardiologia, David Mourão, através de uma nota, citado nesta nota de imprensa, afirma que é um avanço significativo para os doentes e para a própria unidade hospitalar. O responsável destaca ainda que a nova capacidade permite tratar os utentes com tecnologia de ponta, em condições de total segurança e sem necessidade de sair da região de Leiria. A eletrofisiologia dedica-se ao estudo da atividade elétrica do coração, permite identificar com precisão alterações no sistema de condução cardíaca. O novo programa inclui tratamentos por ablação, uma técnica minimamente invasiva utilizada para controlar ou eliminar diferentes tipos de arritmias. Além de melhorar a comodidade para os doentes e respectivas famílias, a nova valência deverá também contribuir para uma gestão mais eficiente dos recursos hospitalares e reforçar a posição do Hospital de Santo André como uma referência na área de cardiologia. Pode ler-se também nesta nota da instituição. E a Guarda Nacional Republicana reforçou o dispositivo de prevenção e combate aos incêndios rurais em todo o território continental, face às previsões meteorológicas que apontam para um agravamento significativo do risco de fogo nestes dias. A subida das temperaturas, o vento forte e a redução da umidade relativa do ar levam a Guarda Nacional Republicana a aumentar os meios humanos e tecnológicos no terreno, com o objetivo de reforçar a vigilância, a detecção precoce de incêndios e a proteção das populações e da floresta. Entre as medidas adotadas estão o reforço do patrulhamento nas zonas florestais e agrícolas, a mobilização diária de cerca de 210 patrulhas, o apoio de 20 patrulhas das Forças Armadas, a utilização de drones e a monitorização de cerca de 7 milhões de hectares através da Rede Nacional de Videovigilância Florestal. Desde o início do ano, a GNR realizou mais de 22 mil patrulhas de vigilância e detecção de incêndios. No mesmo período foram identificados 718 suspeitos, detidas 120 pessoas pelo crime de incêndio florestal. De acordo com a Guarda, quase 60% dos incêndios investigados tiveram origem em comportamentos negligentes, sobretudo relacionados com queimadas e queimas de sobrantes. A GNR recorda ainda que nos dias em que o risco de incêndio é muito elevado ao máximo, é proibido fazer queimadas, acender fogueiras, lançar foguetes ou utilizar máquinas sem os equipamentos de segurança exigidos. A Guarda apela à colaboração da população, lembra que a prevenção continua a ser a melhor forma de proteger pessoas, bens e também o património florestal.
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2: São 16 horas.
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0: São 17 horas.
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2: O presidente da Associação Nacional de Municípios Portugueses, Pedro Pimpão, voltou a defender a criação urgente de um mecanismo de apoio financeiro para ajudar os municípios a recuperar dos equipamentos e infraestruturas danificadas pelas tempestades que atingiram o país nos últimos meses. No final da reunião do Conselho Diretivo da Associação Nacional de Municípios Portugueses, realizada em Coimbra, o também presidente da Câmara Municipal de Pombal apelou ao Governo para aprovar rapidamente um despacho que permita enquadrar estes apoios. Pedro Pimpão sublinhou ainda que, apesar de já terem sido disponibilizados alguns adiantamentos financeiros, continua por definir o enquadramento legal que permitirá aos municípios candidatar os investimentos já realizados ou previstos na recuperação das estradas, equipamentos públicos e outras infraestruturas afetadas pelo mau tempo. O responsável defende que as autarquias devem ser ressarcidas pelos custos que têm vindo a assumir na reposição das condições de segurança e no funcionamento destes equipamentos essenciais. No mesmo encontro, Pedro Pimpão fez também um balanço do apoio prestado às populações afetadas pelas intempéries, sobretudo na recuperação de habitações permanentes. Segundo o dirigente da ANMP, dos mais de 25 mil processos relacionados com danos em habitações, mais de 2/3 já foram analisados. O autarca mostrou-se, no entanto, confiante de que o processo possa ficar concluído nas próximas semanas. A Associação Nacional de Municípios Portugueses lembra ainda que vários concelhos continuam a contabilizar prejuízos significativos provocados pela tempestade de inverno. Aguardam ainda uma resposta do Governo para avançar com a recuperação das infraestruturas públicas afetadas. Os doentes da região de Leiria com problemas de ritmo cardíaco já podem ser diagnosticados e tratados mais perto de casa. O Hospital de Santo André colocou em funcionamento o novo programa de eletrofisiologia, uma valência que permite realizar exames e tratamentos especializados sem necessidade de encaminhamento para Coimbra ou Lisboa. Até agora, a maioria dos utentes que necessitava de estudos eletrofisiológicos ou de procedimentos para eliminar focos elétricos anómalos era transferida para hospitais centrais. Com a entrada em funcionamento deste programa, a resposta passa a ser prestada localmente, reduzindo deslocações e tempo de espera. A Unidade Local de Saúde da Região de Leiria considera que este é um marco importante na diferenciação dos cuidados de saúde da região, garantindo acessos técnicos avançados de diagnóstico e tratamento das arritmias cardíacas. O diretor do Serviço de Cardiologia, David Mourão, através de uma nota, citado nesta nota de imprensa, afirma que é um avanço significativo para os doentes e para a própria unidade hospitalar. O responsável destaca ainda que a nova capacidade permite tratar os utentes com tecnologia de ponta, em condições de total segurança e sem necessidade de sair da região de Leiria. A eletrofisiologia dedica-se ao estudo da atividade elétrica do coração, permite identificar com precisão alterações no sistema de condução cardíaca. O novo programa inclui tratamentos por ablação, uma técnica minimamente invasiva utilizada para controlar ou eliminar diferentes tipos de arritmias. Além de melhorar a comodidade para os doentes e respectivas famílias, a nova valência deverá também contribuir para uma gestão mais eficiente dos recursos hospitalares e reforçar a posição do Hospital de Santo André como uma referência na área de cardiologia. Pode ler-se também nesta nota da instituição. E a Guarda Nacional Republicana reforçou o dispositivo de prevenção e combate aos incêndios rurais em todo o território continental, face às previsões meteorológicas que apontam para um agravamento significativo do risco de fogo nestes dias. A subida das temperaturas, o vento forte e a redução da umidade relativa do ar levam a Guarda Nacional Republicana a aumentar os meios humanos e tecnológicos no terreno, com o objetivo de reforçar a vigilância, a detecção precoce de incêndios e a proteção das populações e da floresta. Entre as medidas adotadas estão o reforço do patrulhamento nas zonas florestais e agrícolas, a mobilização diária de cerca de 210 patrulhas, o apoio de 20 patrulhas das Forças Armadas, a utilização de drones e a monitorização de cerca de 7 milhões de hectares através da Rede Nacional de Videovigilância Florestal. Desde o início do ano, a GNR realizou mais de 22 mil patrulhas de vigilância e detecção de incêndios. No mesmo período foram identificados 718 suspeitos, detidas 120 pessoas pelo crime de incêndio florestal. De acordo com a Guarda, quase 60% dos incêndios investigados tiveram origem em comportamentos negligentes, sobretudo relacionados com queimadas e queimas de sobrantes. A GNR recorda ainda que nos dias em que o risco de incêndio é muito elevado ao máximo, é proibido fazer queimadas, acender fogueiras, lançar foguetes ou utilizar máquinas sem os equipamentos de segurança exigidos. A Guarda apela à colaboração da população, lembra que a prevenção continua a ser a melhor forma de proteger pessoas, bens e também o património florestal.
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3: São 18 horas.
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2: O presidente da Associação Nacional de Municípios Portugueses, Pedro Pimpão, voltou a defender a criação urgente de um mecanismo de apoio financeiro para ajudar os municípios a recuperar os equipamentos e infraestruturas danificadas pelas tempestades que atingiram o país nos últimos meses. No final da reunião do Conselho Diretivo da Associação Nacional de Municípios Portugueses, realizada em Coimbra, o também presidente da Câmara Municipal de Pombal apelou ao Governo para aprovar rapidamente um despacho que permita enquadrar estes apoios. Pedro Pimpão sublinhou ainda que, apesar de já terem sido disponibilizados alguns adiantamentos financeiros, continua por definir o enquadramento legal que permitirá aos municípios candidatar os investimentos já realizados ou previstos na recuperação das estradas, equipamentos públicos e outras infraestruturas afetadas pelo mau tempo. O responsável defende que as autarquias devem ser ressarcidas pelos custos que têm vindo a assumir na reposição das condições de segurança e no funcionamento destes equipamentos essenciais. No mesmo encontro, Pedro Pimpão fez também um balanço do apoio prestado às populações afetadas pelas intempéries, sobretudo na recuperação de habitações permanentes. Segundo o dirigente da ANMP, dos mais de 25 mil processos relacionados com danos em habitações, mais de 2/3 já foram analisados. O autarca mostrou-se, no entanto, confiante de que o processo possa ficar concluído nas próximas semanas. A Associação Nacional de Municípios Portugueses lembra ainda que vários concelhos continuam a contabilizar prejuízos significativos provocados pela tempestade de inverno. Aguardam ainda uma resposta do Governo para avançar com a recuperação das infraestruturas públicas afetadas. Os doentes da região de Leiria com problemas de ritmo cardíaco já podem ser diagnosticados e tratados mais perto de casa. O Hospital de Santo André colocou em funcionamento o novo programa de eletrofisiologia, uma valência que permite realizar exames e tratamentos especializados sem necessidade de encaminhamento para Coimbra ou Lisboa. Até agora, a maioria dos utentes que necessitava de estudos eletrofisiológicos ou de procedimentos para eliminar focos elétricos anómalos era transferida para hospitais centrais. Com a entrada em funcionamento deste programa, a resposta passa a ser prestada localmente, reduzindo deslocações e tempo de espera. A Unidade Local de Saúde da região de Leiria considera que este é um marco importante na diferenciação dos cuidados de saúde da região, garantindo acessos técnicos avançados de diagnóstico e tratamento das arritmias cardíacas. O diretor do Serviço de Cardiologia, David Mourão, através de uma nota, citado nesta nota de imprensa, afirma que é um avanço significativo para os doentes e para a própria unidade hospitalar. O responsável destaca ainda que a nova capacidade permite tratar os utentes com tecnologia de ponta, em condições de total segurança e sem necessidade de sair da região de Leiria. A eletrofisiologia dedica-se ao estudo da atividade elétrica do coração, permite identificar com precisão alterações no sistema de condução cardíaca. O novo programa inclui tratamentos por ablação, uma técnica minimamente invasiva utilizada para controlar ou eliminar diferentes tipos de arritmias. Além de melhorar a comodidade para os doentes e respectivas famílias, a nova valência deverá também contribuir para uma gestão mais eficiente dos recursos hospitalares e reforçar a posição do Hospital de Santo André como uma referência na área de cardiologia. Pode ler-se também nesta nota da instituição. E a Guarda Nacional Republicana reforçou o dispositivo de prevenção e combate aos incêndios rurais em todo o território continental, face às previsões meteorológicas que apontam para um agravamento significativo do risco de fogo nestes dias. A subida das temperaturas, o vento forte e a redução da umidade relativa do ar levam a Guarda Nacional Republicana a aumentar os meios humanos e tecnológicos no terreno, com o objetivo de reforçar a vigilância, a detecção precoce de incêndios e a proteção das populações e da floresta. Entre as medidas adotadas estão o reforço do patrulhamento patrulhamento nas zonas florestais e agrícolas, a mobilização diária de cerca de 210 patrulhas, o apoio de 20 patrulhas das Forças Armadas, a utilização de drones e a monitorização de cerca de 7 milhões de hectares através da Rede Nacional de Videovigilância Florestal. Desde o início do ano, a GNR realizou mais de 22 mil patrulhas de vigilância e detecção de incêndios. No mesmo período foram identificados 718 suspeitos, detidas 120 pessoas pelo crime de incêndio florestal. De acordo com a Guarda, quase 60% dos incêndios investigados tiveram origem em comportamentos negligentes, sobretudo relacionados com queimadas e queimas de sobrantes. A GNR recorda ainda que nos dias em que o risco de incêndio é muito elevado ao máximo, é proibido fazer queimadas, acender fogueiras, lançar foguetes ou utilizar máquinas sem os equipamentos de segurança exigidos. A Guarda apela à colaboração da população, lembra que a prevenção continua a ser a melhor forma de proteger pessoas, bens e também o património florestal.
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1: São 21 horas.
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Boa noite, eu sou Isabel Gonçalves Lopes e estás na Tesão de Viver. Hoje quero falar com todas as pessoas que passam muito tempo sozinhas, as que chegam a casa e não têm ninguém à espera, as que passam horas e até dias sem receber uma mensagem, as que sentem que não pertencem a lado nenhum, mas também quero falar com quem aprendeu a gostar da sua própria companhia, que é uma coisa que não é fácil, exige muito pensamento e tempo sozinho, para podermos aprender como é que somos nós próprios. E porque estar sozinho e sentir-se abandonado são coisas muito diferentes, hoje vamos falar sobre solidão, liberdade, silêncio, autoconhecimento e sobre como encontrar tesão de viver sem anestesias. O tema de hoje é Sozinho, mas não abandonado. Antes de falar mais, começo por mostrar a primeira música, que é uma música que me abandonou... É uma música que me acompanhou muito na minha adolescência, uma música que me fazia ser muito introspectiva e pensar muito pela minha própria cabeça e sentir as emoções à flor da pele, que às vezes também é muito importante não escondermos aquilo que sentimos e pensar por nós próprios e não camuflar, usar anestesias nem nada. Fica Radiohead com Street Spirit.

Estivemos a ouvir Radiohead Street Spirit, certamente uma música que nos faz pensar muito, como eu tinha avisado. Estamos a viver uma era, uma epidemia da solidão. E isto deixa-me muito a pensar, porque, como eu vos disse no episódio anterior, eu estou a fazer voluntariado num lar de idosos. E num lar de idosos convivo com pessoas de 80, 90, algumas mais novas, com problemas de saúde que as fazem lá estar. E faz-me pensar, bem, se eu acabar num lar de idosos, vai ser a altura da minha vida com que eu vou estar a relacionar-me mais com pessoas. Só que ao mesmo tempo, eu muitas vezes observo os velhinhos e muitos deles acabam por nem estar à conversa e acabam por estar introspectivos ou a ver televisão, ou de certa maneira a calar os pensamentos e à espera do dia D, porque todos nós estamos a caminhar para esse dia. Nós aproveitamos a vida e temos que ter tesão de vida, temos que ter para aproveitar e desfrutar o pouco tempo que temos na Terra, porque infelizmente nós não somos um rochedo que vive milhões de anos, nós somos pessoas, somos humanas. Se vivermos até aos 70, 80, até... eu pensava que já nem ia viver mais do que aos 30 e graças a Deus estou a chegar lá. Portanto, é isso, temos mesmo que ganhar tesão de vida, porque... pá, eu sempre que estou no voluntariado, é tal história, ainda ganho mais tesão de viver, porque tenho vontade e força também de lhes mostrar como é que se ganha essa genica pela vida. E vivemos numa era muito conectada, a mais conectada da história até, em termos tecnológicos, mas nunca houve tanta gente sozinha. As pessoas que estão em casa, os mais velhos, porque nem toda a gente tem a possibilidade de ir para um lar de idosos. Muita gente está em casa sozinha, completamente abandonada. Pessoas novas, pessoas incapacitadas, pessoas... Ouçam, eu quando penso nisso é um bocado overwhelming, porque quem tem amigos tem sorte em ter amigos, porque nem toda a gente tem amigos. Como um amigo meu diz, tu estás só a viver a vida de um gajo. Ou seja, o que isto quer dizer é que... maioritariamente ainda se calhar mais homens que mulheres até, porque as mulheres, apesar de serem como são, acabam por se dar mais umas que as outras do que até os homens, porque os homens, lá está, a questão dos sentimentos, mostrar os sentimentos ainda é um bocado tabu e acabam por se isolar muito mais. E esta questão do isolamento e das tecnologias e isso tudo ainda te faz isolar mais, preso num loop que tu acabas por nem pensar pela tua própria cabeça, porque há demasiado uso de redes sociais, toda a gente se compara constantemente uns com os outros, a questão da validação dos outros perante ti, as amizades superficiais, porque depois tens amigos, mas às vezes não são verdadeiros amigos, são pessoas que estão a falar da vida dos outros, ou deles próprios quase nunca falam, e eu acho isso sempre muito suspeito, pessoas que não falam da própria vida, que falam de tudo menos delas, significa que não se conhecem sequer ou que não têm assim experiência de vida suficiente para poder dar a sua impressão sobre a vida, o seu verdito, entre aspas. Aqui a pergunta central é: será que estamos sozinhos ou apenas desligados de nós próprios? Porque tudo isto das tecnologias provoca um medo do silêncio e medo de estar sem distrações, sem nada para fazer. Uma pessoa acaba por ver filmes, por fazer de tudo para ocupar a cabeça e acaba por nem pensar. Ou seja, cada hora, cada minuto, porque depois a questão é essa: tu vais para as redes sociais, começas nos Reels ou no TikTok, começas no scroll, quando vais a ver passaram duas horas. Isso já me aconteceu, por isso é que eu comecei a olhar e a pensar: ei, eu estou aqui a ver a vida das outras pessoas e a ver tretas que não me acrescentam absolutamente nada e não estou a trabalhar em mim própria. Quem é que se conhece verdadeiramente? A pessoa que está continuamente no scroll ou a pessoa que larga os dispositivos e larga a tecnologia e sai para a rua, caminha, pensa na vida, observa a natureza? Quem é que já fez esse trabalho introspectivo? A única conexão é com a internet? Epá, isto eu não sei se estou a ser repetitivo ou não, espero não estar a ser, mas causa-me muito transtorno as pessoas quase nem saberem viver com elas próprias e quase nem saberem viver à moda antiga. Quem é que escreve cartas? Já ninguém escreve cartas. E coisas antigas, correspondência já não é trocada. É tudo por e-mails, chamadas, tudo tecnologia. Tu não combinas num dia para estar com a pessoa daqui a dois dias sem mandar uma mensagem ou confirmar que a pessoa vai lá estar. É assim, e temos que continuar sempre à procura do melhor de nós, desconectando.
Vamos para o segundo momento musical, Melhor de Mim, Prof Jam com Loner Johnny. É uma música do novo álbum do Prof Jam, LSD, porque devemos sempre procurar o melhor de nós próprios, seja só ou acompanhado.

estivemos a ouvir Melhor de Mim com o Prof. Jam e o Loner Johnny. Vou falar da minha relação com a solidão, porque desde muito nova, como falei no episódio passado, sofri muito com isto, de estar sempre sozinha e não saber lidar e encarar a minha própria solidão. Quando és pequeno, não tens muito poder de escolha se estás sozinho ou se estás acompanhado, porque lá está, a tua família também decide algumas coisas por ti. E eu sempre fui aquela pessoa que por acaso tinha festas de anos, mas depois no dia a dia só tinha a minha melhor amiga, a Bia, e as outras crianças eram, não eram tão minhas amigas. Dávamo-nos, mas não era nada assim wow, tipo a minha melhor amiga. À medida que eu fui crescendo, a questão da solidão tornou-se ainda pior e mais óbvia, e com o perder a minha melhor amiga porque ela se mudou de país, eu ainda me isolei ainda mais, e eu comecei-me a guardar, a esconder em casa constantemente e a ficar no quarto, mas desde muito nova, para aí, ainda antes dela se ir embora, eu já me isolava no quarto, até porque eu não tinha a melhor relação com os meus irmãos na altura, porque eu era muito bruta com eles, e é uma coisa que eu todos os dias peço desculpa por isso, mas que acabou por eu sentir-me culpada de muitas coisas erradas que eu fazia, e eu culpava-me muito a mim própria. E depois, na escola e isso tudo, como eu sofri de bullying, acabava por me sentir mal ainda pior comigo, acabava-me por isolar ainda mais, ia para o café, dava-me com as pessoas mais velhas, mas não eram verdadeiramente minhas amizades, porque lá está, eram mais velhos, tipo, faziam-me companhia e eu colava-me a eles para não estar sozinha, mas as pessoas quererem mesmo estar comigo pela pessoa que eu sou, nunca senti essa procura das pessoas para comigo. E eu não sei se serei assim tão diferente, porque hoje em dia já encontro pessoas que se identificam como diferentes, mas que eu até acho que são bastante semelhantes a mim, e isso faz-me sentir mais incluída, apesar de não manter muitas amizades assim com pessoas como eu, porque depois também choca um bocado, mas acabo por sempre encontrar pessoas no meu caminho com quem possa ter uma conversa, porque às vezes há conversas que valem mais do que amizades superficiais, entendem? E eu falo com qualquer pessoa que me apeteça, seja na rua, seja nos transportes. Eu sou uma pessoa que às vezes mete conversa com as pessoas, porque sempre fui assim. Eu sou uma pessoa de pessoas, apesar de ser muito sozinha e de ter vivido muito em solidão. Também tive que aprender muita coisa sozinha. Aprendi-me a desenvencilhar de muitas situações, tipo survivor. Eu estive em situações um bocado comprometedoras para o meu bem-estar, porque lá está, eu usei muitas anestesias desde muito nova e punha-me em situações menos seguras, e então, pá, dou graças por também conseguir ter esse instinto de sobrevivência. Lá está, a questão da solidão também é porque nós, quando nos começamos a isolar, começamos a pensar que os pensamentos de nós somos um problema é uma constante. Nós estamos sempre a pensar nisso e sempre a pensar nisso, e à medida que o tempo vai passando e tu vês que não consegues manter amizades ao longo da vida, porque acreditem, montes de pessoas passaram na minha vida, montes e montes e montes e montes, eu, de conhecer de vista e de, lá está, conhecidos tenho muitos, mesmo muitos, conheci mesmo imensa gente na minha vida. Agora, amizades, tenho muita dificuldade a mantê-las, porque eu sei que sou demasiado efusiva, sei que sou demasiado, mas eu no fundo sou boa amiga. Apesar de, mesmo hoje em dia, às vezes ter de cancelar amizades, sei que o problema já não é meu, porque eu tenho feito esse trabalho de ver por adentro como é que eu sou, como é que eu estou, como é que eu posso melhorar, como é que eu posso trazer bem ao mundo, como é que eu me posso redimir do mal todo que eu já fiz na vida. É um trabalho constante, não é um trabalho de um dia para o outro, não é... amanhã acordas e estás diferente. Não, infelizmente eu tive que aprender isto da maneira difícil. Tive situações que me fizeram mesmo acordar e abrir os olhos para a vida, chocantes até, e
lá está, foi assim que eu aprendi. Cada um aprende à sua maneira e eu tive que aprender a sobreviver sozinha, apesar de anestesiada grande parte do tempo. Durante muitos anos pensei que a solidão era um castigo e, na realidade, a solidão é uma professora que te ensina a sobreviver e a ser forte no dia-a-dia, num mundo em que está a cair aos bocados. Eu olho à minha volta e, se eu estiver a olhar mesmo para a sociedade, eu sinto que está tudo perdido. Sinto que as pessoas não sabem divertir a sério, sinto que não prestam atenção às cenas que são para ser prestadas devidamente. É complexo viver em 2026... num mundo em que, se pensarmos ainda mais a uma escala global, vive guerras constantes, pessoas a morrer, ligas as notícias, é só desgraça, só desgraça, só desgraça. E é importante termos consciência do mundo à nossa volta e como o mundo está. Mas também é importante nos isolarmos para tratarmos de nós. Porque a partir do momento que tratamos de nós e nos cuidamos,

estivemos a ouvir Leave Me Alone do Queitranada com Shailia. E é mesmo essa a vibe, Leave Me Alone. Vamos agora a uma parte que é a caixa das vibrações. No episódio passado, no programa passado, surgiu-nos a ideia de fazer umas perguntas. E então desta vez eu trouxe a caixa das vibrações, que tem várias perguntas, e eu vou tirar uma aleatoriamente. Isto é o barulho das perguntas. O que é que sairá daqui? E são perguntas relacionadas com o tema e algumas para de descoberta. Eu não sei as perguntas. Vamos ver o que é que vai sair daqui. Vou tirar a primeira. Tens dificuldade em pedir ajuda? Por acaso tenho. Eu levo-me sempre até ao limite às vezes. E pedir ajuda é complexo para mim. Só mesmo quando eu estou no limite é que acabo por pedir ajuda. E às vezes nem peço ajuda. E acabo por sofrer represálias porque não pedi ajuda. Portanto, mesmo com isso eu tenho vindo a aprender ao longo da vida que é importante pedir ajuda quando precisamos mesmo. Quando eu agora já sei reconhecer os sinais de quando

0: não estou bem, e isso tudo porque, lá está, eu mesmo vivendo com a questão da bipolaridade, às vezes eu tenho que pedir ajuda, porque apesar de uma pessoa ter estabilidade a maioria do tempo, há vários fatores e triggers que não dá para nós controlarmos, e é importante saber o momento de pedir ajuda a outras pessoas. Isto, qualquer pessoa, até que não tenha problemas psicológicos, deve saber quando pedir ajuda, e não há que ter vergonha de pedir ajuda, seja quem for, nem que seja no meio da rua, não tem que ser propriamente alguém próximo, pedir ajuda a quem quer que seja, na rua, pessoas profissionais de saúde, quem for, peçam ajuda se precisarem. Já sentiste que não pertencias a lugar nenhum? Constantemente. Constantemente, porque lá está. Eu sempre, nunca me encaixei em grupos, sempre fui lobo solitário e pá, eu sinto que é difícil me encaixar numa caixa, porque as pessoas é tudo padrão, é tudo muito semelhante, as pessoas ditas normais. E quando tu te destacas de alguma maneira pela diferença, acabas por ser, por não te encaixar em lado nenhum. Portanto, sim, eu já, completamente. Vamos à terceira pergunta. Qual é a diferença entre estar sozinho e sentir-se abandonado? A diferença de estar sozinho e sentir-me abandonada é: estar sozinho não quer dizer que estejas abandonada, porque estás contigo e estás-te a sentir bem contigo, não estás propriamente com o sentimento de abandono. Eu, para mim, o sentimento de abandono normalmente é quando acabo por me chatear com alguém na vida. Aí acabo-me por sentir abandonada e acabo por ter aquela sensação tipo fogo. Será que o problema é mesmo meu? É que eu tive mesmo que anular essa pessoa, já não me estava a fazer bem, e depois às vezes aí eu sinto a questão do abandono bastante. Portanto, a diferença entre estar sozinho, sozinho não é propriamente mau. A questão do abandono é que tu acabas por te sentir hopeless e sem esperança. É isso. É diferente, porque o abandono é um sentimento negativo. Estar sozinho não é um sentimento negativo. Quem és tu quando ninguém está a olhar? Na realidade, as pessoas acham que eu, quando estou sozinha, ainda sou mais louca, mas eu até sou uma pessoa bem calma, normalmente. Eu acabo por ficar estimulada quando estou exposta a pessoas, a situações, e acabo por ganhar energia e ficar mais social. Porque eu, quando estou comigo, até sou uma pessoa bem relaxada, bem zen, só quando danço comigo ou quando canto comigo e isso tudo é que liberto mais a franga e estou mais. Lá está, estimulada, porque normalmente eu não sou assim tão agitada como sou ao pé de pessoas, para ser sincera. Pergunta número 5. Se já me senti sozinha no meio de muita gente. Lá está, sozinho não é propriamente negativo. Sozinho, eu vou sair sozinha montes de vezes. Eu, aliás, não é montes de vezes, é a maioria da minha vida sair sozinha. E graças a Deus nunca me aconteceu nada, mas aqui a questão do sozinho é em relação a quando estás com pessoas, se te sentes sozinho na mesma. E eu, lá está, como prefiro ir dançar do que estar à conversa com pessoas quando vou para um espaço noturno ou quando vou a coisas culturais, tudo isso eu prefiro mesmo ir sozinha para desfrutar a 100%, porque a partir do momento que levas companhia vocês vão estar a comentar alguma coisa ou vão estar a querer falar alguma coisa, porque aquilo é um momento em que se encontram, porque têm os vossos trabalhos e as vossas coisas. Vai haver sempre aquele momento em que vocês vão querer falar um com o outro, não é? E eu, por isso, esse tipo de coisas eu desfruto muito mais de ir sozinha. E pronto, foi a caixa das vibrações número 1. Vamos ter algumas mais à frente. E agora, agora vou falar aqui com as minhas meninas que tiveram a fazer o programa delas também. Só que o programa delas foi o oposto deste. Enquanto aqui falamos de estar sozinhos, elas falaram sobre amizades. Querem falar um bocadinho sobre isso?
1: A gente pode falar, sim.
2: Sim, nós
1: Basicamente, falámos um bocado sobre que as amizades hoje em dia são muito superficiais, que tu também já falaste um bocado aqui, e que existe muito afastamento de pessoas sem como é que eu ia dizer, sem haver uma razão. Ou seja, como nós estamos em constante mudança, já não nos identificamos tanto com uma pessoa e acabamos por nos afastar. Sim. E não é necessariamente algo negativo, apenas é a vida a acontecer. Temos porque
0: está-me a dar vontade de chorar essa questão, é verdade. Porque é tal história, eu já tive amigas e amigos ao longo da vida que, até por causa, eu acho que as redes sociais têm bué a ver, não me venham dizer coisas, porque a gente vê os stories, vê as coisas e parece que sabemos na mesma as coisas da pessoa e que nem precisamos de falar quase, e acaba por morrer a conexão. Mas eu quero ouvir mais de vocês, porque é mesmo o oposto, e eu não tenho muita experiência com muitas amizades na vida. As experiências que tenho são mesmo pessoas que gostam verdadeiramente de mim, porque I know I'm tough, e é isso.
1: E falámos de como é que se mantém uma amizade de hoje em dia, porque não é só o facto de estares a falar com uma pessoa constantemente, todos os dias, que isso torna a vossa ligação mais profunda. Porque eu posso ter uma amiga que só falo uma vez por mês, e quando nós estamos juntas ou falamos é como se nada tivesse mudado. Não sei se tu queres acrescentar mais alguma coisa.
2: Sim, é isso, porque muitas amizades de hoje em dia não... Calma aí. Muitas amizades de hoje em dia há aquela... Como é que eu te explicar? Ai, isto é difícil.
0: Não faz mal.
2: Não, o que nós estávamos a dizer é que, por exemplo, para uma amizade durar e para uma amizade ser verdadeira é, por exemplo, não haver a tal comparação. Por exemplo, não ter que haver esforço. Eu acho que uma amizade verdadeira não é tu teres de esforçar para tu dar-te com a pessoa. É ser uma coisa fluida.
0: E não pode haver julgamento.
2: Exato.
0: Eu acho que o problema é esse.
2: Sim. Exato.
0: Eu acho que o problema está aí. Porque as pessoas têm julgamento, a maioria das pessoas. E lá está. É falta de autoconhecimento. Porque a partir do momento que a pessoa se conhece mesmo a sério, a pessoa perde o julgamento. Que é como eu. Eu não consigo julgar hoje em dia. Eu olho para as situações, seja o tipo de situação que for, por mais estúpida ou maluca que seja, eu olho para a situação e ponho-me no lugar daquela pessoa. O que é que ela passou para estar a acontecer isto? E é muito isso que faz falta nas amizades. Eu sinto muito isso. Eu hoje em dia até se calhar falo com pessoas que ainda não considero amigas, mas que são pessoas diferentes, como eu, que eu me sinto à vontade e sei que não está a haver julgamento daquele lado, penso eu. Eu espero que não haja. Porque depois lá está, como uma pessoa acaba por experienciar montes de amizades e relações superficiais, acaba por ficar meio que paranoica em relação a isso. Portanto, eu agora, o que é que eu vou fazer? Obrigada, meninas, pelo vosso input. Se calhar ainda vou precisar de vocês. Okay. Porque agora eu vou ensinar... Vou-vos ensinar a gostar da vossa companhia. Vou-vos dar algumas dicas de como aproveitarem a vossa companhia. E se vocês tiverem mais alguma dica que eu não me lembre, digam. Ou se não, podem dizer também dicas vossas de quando estão sozinhas, o que é que gostam de fazer, se eu não as identificar. Por exemplo, uma coisa que me ajuda muito é caminhar. Eu gosto de parar o carro ao pé de um jardim e caminhar até ao outro, porque às vezes mesmo sem fones, se for na natureza, eu caminho mesmo sem auscultadores para ouvir os passarinhos e ouvir o que se passa à minha volta. E se for numa cidade que tem muito trânsito ou muita confusão, muito caos, eu acabo sim por pôr os fones, pôr a música, mas mesmo assim continuo a observar perfeitamente o que está a passar à minha volta e continuo a pensar. Neste momento eu não estou a apreciar se calhar a música como deveria estar a aproveitar, porque também estou, lá está, como quando estás a andar e ouvir música, tu não estás 100% a ouvir a música como deve ser apreciada, porque há músicas que tu deves apreciá-la tipo sem ter mais nada à volta, porque assim estás a dar o devido valor à arte. Mas neste momento não se trata de arte, trata-se de nós próprios, porque sem haver nós próprios, como é que vamos desfrutar de outras coisas? E outra coisa que me ajuda muito também é ler. Quando é que foi a última vez que leste? Se calhar já faz algum tempo. se calhar desde a escola até. E aqueles que estão na escola, se já pegaste no livro para ler, sem ser aqueles obrigados por português. Pintar também é uma coisa que me ajuda muito. Eu não desenho muito bem, mas tenho um livro de pintar muito giro e tenho pintado. Agora tenho cometido o pecado de não pintar diariamente, mas tentei pintar diariamente ao longo de várias semanas, e agora que olho para trás é muito giro de ver a quantidade de pinturas que eu já fiz. A capacidade de observação, lá está, como as caminhadas são muito boas, mas às vezes também é importante estarmos só sentados a contemplar a realidade, o que temos à nossa frente. Escrever é uma coisa que também ajuda muito, escrever pensamentos, se vocês conseguirem ter, lá está, porque ao vocês começarem a tentar pensar, porque é o tal problema, pensar é muito complicado. Uma pessoa até fica tipo meio bloqueada, meio em branco na cabeça. Eu sei o que é que isso é, eu sei essa sensação perfeitamente. E escrever é uma coisa que me ajuda, por mais parvos que sejam os pensamentos, por mais vazios, ou não importa, são os teus pensamentos. E tu, ao escrever, vais desenvolvendo a tua capacidade de pensamento, e é muito, muito, muito importante, porque nós temos de conseguir pensar por nós próprios. Não podemos viver mesmo agarrados apenas às tecnologias. E lá está, estas coisas mais analógicas da vida fazem com que a gente nos desenvolva a nós próprios. Criar, fazer coisas DIY, fazer coisas com as nossas mãos, seja cortar lenha ou fazer uma prateleira para pôr no teu quarto, ou whatever. Criar coisas, construir coisas. É muito importante fazermos coisas com as nossas mãos, porque depois sabe-nos bem quando acabamos por concluir a coisa que fazemos. Visitar cultura, peças de teatro, museus, eventos culturais, e reduzir drasticamente os estímulos. Se tu vives numa cidade muito movimentada, tenta ir a jardins, tenta ir a coisas que te façam acalmar a cabeça e te façam desligar completamente das tecnologias por um bocado. Uma coisa que me tem ajudado também muito a descobrir-me, que eu ainda não terminei, mas posso vos recomendar, é este livro, Que Quero Eu, do Anselm Grün. Eu por acaso comprei-o em Fátima, mas este livro não é religioso, é um livro, é um retiro de bolso para aprofundar a reflexão e o crescimento, para termos coragem de decidir. E tem exercícios e espaço para notas ao longo do livro, e faz-nos perguntas e nós podemos escrever no livro. É muito interessante e eu aconselho mesmo a lerem para se descobrirem, para terem autoconhecimento e pensarem pela vossa cabeça. Porque se não gostamos da nossa companhia, vamos procurar anestesias em todo o lado. Vamos, qualquer coisa, até ao virar da esquina podemos nos distrair com qualquer coisa, e para nos preencher, quando a resposta está em nós. Se olharmos mesmo a fundo, a resposta está mesmo dentro de nós. Basta começarmos a cuidar-nos como se fôssemos uma planta, regando até nos sentirmos verdadeiramente bem connosco. E isto não é uma coisa de um dia para o outro, lá está. É uma coisa que leva tempo, por isso começa já. Não tenhas medo de te pesquisar a fundo. Não tenhas medo de te ouvir, de cancelar os ruídos todos e te ouvires a ti próprio. Não tenhas medo. Terminamos aqui a primeira parte do programa, Tesão de Viver. Voltamos já a seguir.

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1: São 23 horas.
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Estamos de volta para a segunda parte da Tesão de Viver, onde o tema de hoje é sozinho, mas não abandonado. Antes de passarmos para o próximo bloco, vou-vos deixar uma música da Audrey Nuna, Mine. 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

Audrey Nuna com Mine. That Boy Is Mine. Ou não? Para mim, não. Vamos agora falar das anestesias modernas, sobre tecnologia excessiva, em que devia de haver, eu acho que esta ideia é muito boa, que é criar um tipo um camping de detox de redes sociais. Eu não sei se isto já existe, mas devia de existir. Devia, nas clínicas de reabilitação, não só por drogas, sexo, jogo e outro compras e N coisas. Eu espero que já haja um programa de detox de redes sociais. Eu não... devia ter pesquisado mais, se calhar, devia ter pesquisado sobre isso, só que não pesquisei, e de certeza que já deve existir. Se vocês pesquisarem, não sei se em Portugal já existe, mas de certeza no mundo já existe detox de tudo isto, desta tecnologia excessiva, deste scroll infinito que quando tu dás por ti já passaram horas e horas e horas e horas, e tiveste a ver a vida de outra pessoa e não tiveste focado na tua. É isso, é, os vícios que, lá está, as pessoas vão, depois vão a cenas sociais e em vez de aproveitarem o tempo com as pessoas a dançar ou mesmo a falar, não interessa o que for, também estão com outro tipo de anestesias, o álcool, que é a razão para se juntarem, e o cigarro, que é o momento de fazer a pausa, é, o sexo como escape... como ter mais e mais e mais estímulos, as relações por carência que causam depois dependência emocional e toxicidade, o trabalho excessivo como escape também, o consumo excessivo, seja do que for, também como escape. É muito complexo e a realidade é dura, e vivermos sóbrios e com os pés mesmo 100% na realidade, sem anestesias, digamos, é muito difícil. É muito difícil e muita gente não aguenta, a verdade é essa. Muita gente não consegue mesmo. Não está dentro do funcionamento dessa pessoa, porque... como eu digo, se nós encararmos a verdade do mundo e a verdade das coisas como são, não há vontade de sorrir. Quanto mais de querermos saber de nós próprios. Porque lá está, temos que anular todos os barulhos para começarmos a pensar por nós, olharmos ao espelho muito e questionarmos, porque lá está, se ouvirmos só o barulho à nossa volta, não conseguimos evoluir, não há maneira. Vamos agora para a caixinha das vibrações, novamente, mais umas perguntinhas. Vamos cá ver. O que te devolve tesão de viver quando a perdes? Às vezes é difícil, confesso. Às vezes custa-me e já consigo ganhar tesão de viver sozinha. Lá está, bloqueando todos os barulhos, indo para a rua e desfrutando a natureza. Seja o jardim, seja o que for. Normalmente é assim que eu volto a mim e ganho tesão de viver outra vez. Não é mais nada, é a cena mais básica, mais simples, porque eu posso parecer muito e posso parecer too much e isso tudo, que é a mesma coisa que muito, né? Mas eu, para voltar a ter tesão de viver, vou às coisas mais simples, que me fazem lembrar a minha criança interior, que me permitem voltar a pensar no quando eu estava feliz. Porque tesão de viver é estarmos felizes também. Não é só termos pica para a vida e estarmos sempre ali, acesos e isso tudo. Não, é sermos felizes. Tesão de viver é sermos felizes e termos uma vida proveitosa e desfrutarmos dela. Desfrutarmos de nós, principalmente. Porque se não desfrutarmos de nós, como é que vamos desfrutar dos outros? Não é? Vamos tirar outra pergunta. Eu não vou responder esta pergunta porque é mais de redes sociais. Eu não quero responder a perguntas de redes sociais. Portanto, estão aqui muitas perguntas. Eu não vou respondê-las a todas. Portanto, cancelei aquela. Eu odeio tecnologia neste momento. É fixe para algumas coisas, para estar a ter esse vídeo e este vídeo, mas, e para fazer bué de coisas, mas... Já fingiste ser alguém que não eras para ser aceita? Lá está. Se eu fingisse,
ser alguém que não sou para ser aceite, não estava nesta situação de sozinha. E não, e se calhar me tinha introduzido melhor em grupos e coisas assim, porque lá está, eu não gosto de me anular. Já me anulei muito tempo na vida, quando era mais miúda eu anulava-me. Só o facto de eu só ter descoberto a questão de fazer música há pouco tempo é revelador de que eu me anulei imenso tempo. Portanto, há muito tempo que eu nunca que eu não fiz ser alguém. Já se calhar tentei quando era mais nova, mas é muito difícil eu fingir ser alguém que não sou eu, porque depois custa-me viver, sinceramente, custa-me agir. Eu não sou atriz, eu sou eu, não é? Aqui está a terceira pergunta. O que procuras nas outras pessoas? Compreensão. Procuro compreensão, procuro zero julgamento, e as pessoas deixam de me julgar quando percebem que eu sou pura. Lá está, no lar, eu sei que os velhotes julgam bué, normalmente, e têm bué guerrinhas entre eles e isso tudo. Mas eu sou uma pessoa tão sem porcarias quando estou ao pé deles. Às vezes até digo palavrões e tudo, que é mesmo para eles: estás a dizer isso? E eu: sim, vocês não são crianças e as palavras estão no dicionário, qual é o problema? Porque eu gosto de chocar de certa maneira para as pessoas, tipo: ah, que é isto? Isto existe? Isto acontece? As pessoas são assim também? Sim, são. Sim, são. É verdade. Nem toda a gente fecha a boca a toda a hora. Há pessoas que gostam de dizer coisas que parecem doidas, mas se calhar é para vos consciencializar. Já pensaram nisso? Quarta pergunta. Eu sei que às vezes pareço um bocado bruta, mas não é de propósito, é só a minha maneira de ser, e peço desculpa se eu às vezes pareço bruta. Não quero que se vá embora e quero que me ouçam, porque eu até tenho coisas interessantes para dizer às vezes. E peço desculpa se às vezes sou um bocado bruta e me exalto, mas não é por mal. Se pudesses deixar uma mensagem a alguém que está sozinho neste momento, o que dirias? Assim, a primeira coisa que me vem à cabeça é: pega numa caneta em papel, escreve um bocadinho, olha-te ao espelho, trata de ti e sorri. É só o que eu tenho a dizer. Por fim, pergunta número 5. O que é mais difícil, conhecer alguém novo ou conhecer-te a ti próprio? A resposta é conhecer-me a mim própria. Ainda estou a conhecer, isto é um trabalho diário, não é uma coisa de um dia para o outro, como eu já referi várias vezes anteriormente. É uma coisa que leva muito trabalho, mesmo. E foi mais uma caixa das vibrações. Vamos passar ao próximo momento musical com Kanye West e Ikes. Sempre fui fã do Kanye West e identifico-me muito com ele, em alguns aspectos. Noutros não tanto, mas ficam com este tema que nos faz pensar em nós próprios, como por vezes nos assustamos, mesmo a nós, a enfrentar-nos. É não ter medo de nos enfrentar. Portanto, yikes! 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
1: Yeah! Yikes. Foi a música do Kanye West que estivemos a ouvir. Porque não podemos ter medo de enfrentar os nossos demónios. Como é que se encontra a tesão de viver? Eu já disse, mas vou falar mais sobre isso, porque eu já percebi que isto é uma aprendizagem. Eu nunca tinha apresentado um programa de rádio. É a primeira vez que eu estou a fazer algo do género, sem ser na escola. Portanto, isto é living and learning. E estou ainda a ajustar o formato do programa e a ir vendo como é que funciona, porque só com a prática é que eu consigo entender como é que eu vou fazer disto daqui para a frente. Portanto, como encontrar a tesão de viver? Não é através da fama, nem da aprovação, nem dos relacionamentos, nem dos outros, nem dos estímulos tóxicos. Nada disto. Se achas que é através disso, está tudo errado, porque eu vou-vos já dizer. Eu tenho bué de seguidores e ninguém quer saber de mim mesmo. Eu, ouçam, se fosse por aí, ainda estava mais sozinha do que na vida real, entre aspas. Portanto, se estão a procurar tesão de viver através dessas cenas supérfluas, podem esquecer. Vocês encontram tesão de viver através do propósito, da criação, da liberdade, da presença vossa e dos outros, do autoconhecimento, do amor próprio, do olhar ao espelho e admirar-nos mesmo a nós próprios. Quando eu digo amor próprio, não é meu amor, e dar-te tostinhas a ti próprio e beijinhos. E pessoal, amor próprio é uma coisa que é como ter um animal de estimação ou uma planta, lá está, como eu disse antes, é nutrir, regar, é tratares do teu cabelo. Eu sei que isto parece bem estúpido e superficial, mas não é. Isto não é nada superficial, porque nós, para nos sentirmos bem, nós gostamos de parecer de certa maneira. E eu não estou a falar de maquilhagem, eu estou a falar de andarmos com o cabelo cuidado, andarmos, tratarmos da nossa pele, porque é que nós temos e levamos para a vida toda. A roupa, para quem liga a vestir-se, para quem não liga a vestir-se, pronto. Mas tudo é uma forma de expressão, tudo é uma forma de cuidarmos de nós. E o olharmos ao espelho, confrontar-nos e passarmos mesmo um tempo a olhar ao espelho, a olhar para nós, não tem nada de mal. E não vos torna egocêntricos, torna-vos simplesmente pessoas que se importam com vocês próprios, que é super, super, super importante. É a coisa mais importante que vocês têm na vossa vida, são vocês próprios, não são os outros. E a tesão de viver não é de todos estar feliz todos os dias. Não é. Porque ninguém é feliz todos os dias. Ninguém. A pessoa que diz estou top todos os dias, estou maravilhoso, estou excelente, não é assim. Isso é uma pessoa que não pensa o suficiente. Ou é uma pessoa que está muito, muito, muito, muito resolvida de si própria e que tem todos os ex, como é que se diz ex em português? Olha, não me lembro. Tem todos os cheat codes, como é que isso diz? Olha, não me lembro. Exato, para viver uma vida 100% feliz. Eu acho que não é possível viver uma vida 100% feliz todos os dias da tua vida. É normal haverem contratempos, é normal haverem coisas que te mandem mais abaixo. É isso. Mas a tesão de viver é continuar já à procura do segredo para a felicidade. É continuarmos apaixonados pela experiência de estar vivos e por nós próprios. Repetir ao longo da vida que é preciosa. Cada vida é preciosa. E nós temos muita sorte em viver no sítio onde vivemos, no país onde vivemos. Lá está. Está tudo lixado à nossa volta. O mundo ainda está pior do que possamos imaginar, porque eu acho que eu sou dessa opinião que o que passa nas notícias, eu sinto que ainda é pior do que o que passa nas notícias, because they sugarcoat it. Eu sinto que põem tipo, não tornam as cenas mesmo reais, eu sinto que parece muito fabricado às vezes, e que ainda é pior do que o que aparece. Digo-vos isto porque viver é um bem precioso. Vocês têm que valorizar a vossa vida a sério. Não é quando têm abrolhos que só aí. Devia ser desde sempre. Vamos passar à caixinha das vibrações. Vou responder a mais umas perguntas. Peço desculpa para as pausas, porque às vezes eu também tenho bugs no sistema. O que faz valer a pena estar vivo nos dias difíceis? É assim, hoje em dia torna-se mais fácil para mim, tanto que, como já disse antes, eu consigo encontrar maneiras de regressar a mim. Mas também tenho uma sobrinha, as crianças ajudam-me a ganhar esperança no mundo. Apesar de ser duro trazer uma criança ao mundo nesta época em que vivemos muito inconstante e nunca se sabe o dia de amanhã, mas isso também sempre foi assim ao longo do

Se pudesse jantar com qualquer pessoa, quem seria? Por acaso gostava de jantar com o Papa. Porque eu, lá está, eu sempre fui católica, mas estive desligada da igreja bastantes anos, quase desde o crisma. Eu chateei-me com a igreja e cancelei a igreja. E neste momento estou muito ligada à igreja. Não é só pela questão de ir à missa e isso tudo, inclusive eu confesso-me isso tudo, porque sinto que posso falar com o padre aqui, com um dos padres daqui da paróquia, que é o padre Custódio, que também já falei dele no programa passado, que é um padre muito à frente para esta cidade, que me compreende e me atesta a minha sanidade, e queria conversar com o Papa porque acho que para os crentes, as pessoas que são crentes, é porque já a maioria teve alguma situação que as fez acreditar mesmo que há algo, entre aspas, não é sobrenatural, mas há uma força divina, que é o que eu sinto. E eu sinto que através da igreja se podia partilhar mensagens de evolução e superação do homem muito superiores. Aliar a história de Cristo à história dos tempos de hoje para ajudar a evoluir, porque senão vamos continuar neste modo de vida que não é o mais certo, porque eu olho para a sociedade e olho à minha volta e eu vejo soluções para ela e vejo maneiras de como poderia melhorar o mundo. Só que simplesmente sinto que, pá, não estou a falá-las se calhar no sítio certo, porque não estou a ver mudança, falo as coisas, mas não vejo nada a mudar. Portanto, é isso. E pronto, gostava de falar com o Papa. Tens medo de ficar sozinha para sempre? Mais vale só que mal acompanhada. E eu prefiro estar só do que mal acompanhada. Não tenho medo de estar sozinha. Vivi sozinha a maioria da minha vida toda e é como eu digo. Já pensei que se eu for para um lar vai ser o espaço da minha vida em que eu vou estar mais acompanhada, com mais pessoas à minha volta, que se calhar dá para ter uma comunicação e criar uma ligação mais longa. Mas não tenho medo de estar sozinha até o resto da minha vida. Prefiro do que estar a sofrer nas mãos de alguém. Próxima pergunta, e penso que é a última. Quando foi a última vez que te sentiste verdadeiramente sozinho? Já não é sozinho, neste caso o sozinho deve ser tipo no sentido depreciativo da questão e a questão da solidão e isso tudo. Ou seja, eu posso vos dizer que o sentir sozinho às vezes vem em formas estranhas, e eu por acaso há cerca de 2 semanas senti essa sensação de sozinho e abandono por parte de uma amiga. Senti e fiquei perdida, porque a tristeza às vezes, o sentimento de abandono assim súbito, que eu não estou à espera nem posso prever que vai acontecer, leva-me a ficar mesmo assim em estado depressivo. E depois lá está, tenho que voltar a mim, ponho-me na natureza, desligo os telemóveis, whatever, e reconecto. Lá está, a vida às vezes parece um carrossel e nós temos só que o montar e andar. Agora vamos passar à música número 6 do Chegue, Fala-me Bem, dos meus sons favoritos deste grande pai do hip-hop Tuga, que passa uma mensagem de amor e respeito sempre. Aprendam com este professor. 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
1: Ouviste Chegue, fala-me bem. Adoraram o som. Eu adoro este som, sério. É o Ego Tripping, tipo, este álbum mixtape, eu acho que é uma mixtape do Chegue, eu amo, esqueçam. Portanto, se estás sozinho a ouvir isto, talvez este programa seja exatamente para ti. Talvez a tua solidão não seja um defeito. Talvez seja apenas o espaço onde vais encontrar quem realmente és e aprendes verdadeiramente a questionar-te, que se torna um sem fim de evolução e de ti próprio. Questiona-te sempre. E hoje, como eu não estou aqui sozinha, vou passar neste momento a caixa das vibrações às minhas colegas, porque vais incluir mais um bocado e elas não estarem só a olhar para mim a falar. Portanto, toma. Que medo. Não faz mal.
2: Ok, que já respondeste, mas podes dizer de novo. O que é que fazes quando te sentes sozinha?
1: Cuido de mim. Leio, escrevo, mas normalmente quando eu estou mesmo sozinha, eu raramente, no último mês eu quase, eu escrevi pouco. E posso, e digo-vos isto porquê? Porque eu tenho escrito para músicas, só que puseram-me o mau hábito de escrever no telemóvel para músicas. Só que a verdade é que, como eu gosto de fazer música na rua, eu dá mais jeito no telemóvel do que estar com o caderno a andar de um lado para o outro, porque eu gosto de andar para o pensamento sair e fluir melhor. Cada um tem a sua maneira. E, epá, eu agora tenho aproveitado mesmo para fazer música mais do que escrever no caderno, por exemplo. Portanto, tenho que voltar a escrever no caderno quando estou sozinha, mais e mais.
3: Então, próxima. Já sentiste que eras demasiado para algumas pessoas?
1: Vocês sabem que sim. Ainda há bocado falei nisso, porque... Lá está, eu sou demasiado porque eu quando estou sozinha estou tipo, não é modo estou modo zen, mas tenho as minhas reações e as minhas coisas na mesma, só que lá está, como estou sozinha não reajo tanto às coisas, porque como é que eu vou reagir às coisas comigo? Às vezes rio-me e de coisas e assim, só que lá está, eu já não me anulo e nunca mais me vou anular se faz confusão às pessoas. Olha que faça. Está a ser duro encontrar trabalho? Está, porque ninguém... A sério, eu parece que a minha energia vai com o meu currículo e tudo, porque eu não estou a conseguir arranjar trabalho, um paycheck, estão a ver? Algo que me paga ao fim do mês, a sério. Porque acho que tenho má fama de a minha maneira efusiva, sinceramente. E já me disseram isso. Portanto, lá está. Eu estou a tentar não me cancelar, mas está-me a prejudicar.
2: Então, próxima, terceira.
1: Respondi bué, falei demasiado.
2: Não, foi boa. Já te afastaste de alguém para te protegeres?
1: Constantemente, e lá está. O facto de eu estar tão sozinha e de ter lá está apenas os meus amigos verdadeiros e de não papar grupos, e eu não tenho aquele grupo de amigas e aquele grupo de amigos da escola, tipo, não tenho. Repete a pergunta, buguei.
2: Peraí. Já te afastaste da...
1: Ah, já. É isso. A resposta é obviamente que sim. E eu ainda semana passada tive que anular mais uma pessoa da minha vida. Portanto, isto ainda acontece. Eu não dou como garantido os meus amigos. É tal situação. Eu não dou como garantido ninguém. Eu sinto que às vezes as pessoas têm atitudes e eu não gosto das atitudes e às vezes anulo as pessoas porque sinto que não me estão a tratar da maneira que deviam tratar, então é isso.
3: Ok, próxima.
1: Não é a última?
3: Sim. Ah. Alguma coisa que só aprendeste porque estiveste sozinha?
1: Às vezes a calar a boca. Porque foi ao ouvir-me que eu percebi que não estou errada comigo. Foi a calar a boca e a ouvir-me que percebi que há situações em que mais vale estar calada e não dizer nada, porque estamos a dar ao mundo uma energia tão positiva, tão para alguém que a vai receber, que não é nada positiva. Portanto, agora vamos ouvir a música Vamos ouvir a música Feeling Myself, da Beyoncé com a Nicki Minaj. Porque não é crime sentirmos bem connosco, mesmo quando muita gente acha que é ter mania. Fuck what other people think. É o nosso direito e liberdade de expressão. Portanto, Feel Yourself, com a Beyoncé e com a Nicki Minaj.
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1: Feeling myself. Yeah, é a sua vibe. Da Beyoncé com a Nicki Minaj. Chegámos ao fim deste maravilhoso programa. Hoje não estiveste sozinho, já viste? Hoje estiveste comigo. E eu também não estive sozinha, mas também estiveste comigo. Obrigada por estares desse lado. Espero que hoje tenhas percebido uma coisa. Estar sozinho não significa que ninguém te ama. Significa apenas que ainda estás a aprender a amar a tua própria companhia. E não te esqueças, é um trabalho de casa, diário. Esforça-te para te conheceres melhor. Questiona-te sempre. Não acho que chegaste ao limite de te conhecer. Há sempre mais para te conhecer. Há sempre algo que tu não conheces acerca de ti. Não precisas da companhia de ninguém para passar um tempo agradável. Só tens de aprender a passá-lo bem contigo. Ai, perdão. O resto vem por acréscimo. Portanto, aprendes, segue as dicas que eu te dei. Se quiserem, eu posso repetir algumas, até posso repetir algumas dicas. Começa por escrever, começa por caminhar. É muito importante passares tempo mesmo só contigo, bloqueando. Põe a tecnologia de lado, põe as pessoas de lado, põe tudo de lado. Tira uma ou duas horas por dia para ti, todos os dias, se conseguires, se tiveres tempo. Meia hora, o tempo for só para ti, desconectado de tudo o que te distrai. E já te disse, o resto vem por acréscimo. Energia atrai energia, coisas boas atraem coisas boas. E quando estiveres bem contigo, vais puxar todo o bem também das outras pessoas e do mundo. Sou Isabel Gonçalves Lopes, isto foi Tesão de Viver na Rádio Cardal. Até para a semana, mas antes vou anunciar duas músicas que vêm a seguir: Steve Monite com Only You e Jeezy com a Baby Rexha, Me, Myself and I, que é no fundo o que importa, estarmos bem connosco para nos podermos dar ao mundo a sério. Beijinhos.

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0: é uma hora.
1: 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Em Portugal continental prevê-se céu limpo, com temperaturas a ultrapassar os 27 graus. 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